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5: 4 e 3. 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
3: Cinco e dois.
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0: Muito obrigado, meus irmãos Mococa e Paraíso, pela linda homenagem. E que Nossa Senhora nos proteja pelas estradas do nosso Brasil.
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7: Bom dia. Bom dia. Bom dia. Bom dia. Bom dia. Bom dia. Bom dia. Bom dia. Bom dia. Bom dia. Bom dia. Bom dia. Bom dia.
8: Chega, chega, chega. Chega, seu papagaio. Seu papagaio desgramento. Bom dia, Chiquinho.
7: Bom dia.
8: Chiquinho despertou. O galo cantou. O gato miou. O cachorro latiu. E a vaca mugiu. Amanheceu. Manhã de quinta-feira. Hoje é dia 2 de julho. Dá licença? Posso entrar? Então destranca a tramela. Dona Quirubina já tá preparando um cafezinho feito num fogão de lenha, passado num coador de pano. Bom dia, Dona Quirubina.
9: Bom dia.
8: Bom dia, Dona Zefa.
9: Bom dia.
8: Bom dia, Dona Nena.
9: Bom dia.
8: Bom dia, Dona Chiquinha Benzedeira.
9: Bom dia.
8: Bom dia, meu vizinho de cerca. 6:04. Canta Godofredo. Canta Galo Velho. 6:05. Estamos iniciando os nossos trabalhos. E o programa vai até às 8.
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5: As melhores do passado.
8: Porque aqui nós não toma mel. Aqui nós mastiga a beia. Sistema é bruto, laço é curto e a pegada é forte.
5: Acelera.
8: Agora são 6:05, já tá na hora de apartar os bezerros, ordenhar as vaquinhas, cuidar da horta, rachar lenha, jogar milho pras galinhas, tratar das criação, dos porquinhos. Firma na traia e vamos pra lida. Porque se o gado morrer, o carrapato passa fome. Dia boiadeiro. Bom dia, boiadeira. no laço e vamos pra cima.
2: Ei, cowboy.
10: Bom dia.
11: Bom dia.
12: Bom dia.
13: Bom dia, Castelo.
8: Segura.
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8: E vamos pegar descendo, porque subindo é contramão.
5: Acelera.
8: Nossa Senhora Aparecida, padroeira do Brasil, em nome da minha nação, te rogo para que cuides de mim, da minha família, dos meus ouvintes e dos meus amigos. Peço que interceda junto a Deus, nosso Pai, que nos atenda em nossas necessidades e se faça presente no lar e no coração de cada um de seus filhos. Não peço riqueza nem fortuna, apenas que não nos falte o necessário para vivermos com dignidade. Amém.

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0: as três cuiabanas, o grande mestre, o saudoso Tião Carreiro. Tião Carreiro e Pardinho. A indicação do Caio Fernandes, meu grande amigo Caio. Forte abraço, parceiro. O Palito também tá ouvindo, já cedo. A Rafaela Tobias já tá apartando o bezerro. A Rafaela pediu Tunique Tinoco. Chico Mulato. Já tá na lida. Ô, menina desgramento. Agora são 6:15, 6:15. Estamos ao vivo aqui na Aventura FM, iniciando mais um dia. Obrigado, meu Deus, por mais uma empreitada. Sempre com a proteção da nossa mãezinha, Nossa Senhora Aparecida. Vamos juntos, até às 8. Deixa eu mandar um alô pro meu grande amigo Dr. Guilherme. Dr. Guilherme, lá da unidade de saúde da Ubirama. Um ser humano incrível. Tratamento humanizado. Ah, se todos os médicos fossem igual o Dr. Guilherme. Pensa num médico bom, eu estimo demais. Na fase mais ruim da minha vida, no pior momento da minha vida, ele me ajudou muito. Me ajudou muito. Dedicado. Médico que eu admiro demais. Dr. Guilherme, lá da unidade de saúde da Ubirama. Muito obrigado pelo carinho da audiência, doutor. Tudo de bom, viu? Mandar um alô pra Nayara, lá de Jaú. Alô, Jaú. Bom dia. Mandar um alô pro Fabinho, da cidade de Agudos. Agudos, bom dia. Tinho Grava, Borebi, Kleber Jacomini também tá ouvindo. Alô, Kleber, bom dia, parceiro. Você pode gastar sua internet comigo. Sai pra lá, boi velho, se aquieta. Manda um áudio. 3264-9090. Fala onde que você tá. Tá na lida, tá em casa, tá no carro, na van, num ônibus, um caminhão, passando pelas rodovias, na nossa região, na Marechal Rondon, sentido interior, capital, capital interior, Osni Mateus, comandante, Castelo, Castelinho, João Melão. Vou dar alô pros funcionários da prefeitura, funcionários públicos, bom dia. Você que trabalha no setor de limpeza, reciclagem, os garis, as garis, os coletores, fica aqui o nosso respeito e a nossa consideração. Esse trabalho tão importante. Obrigado pelo carinho da audiência. Mandar um alô pra toda a equipe da Cozinha Piloto. Bom dia! Trabalho importantíssimo, né? O prefeito pode ficar 15 dias fora da cidade, ninguém sente falta. Agora, se o coletor não passar, onde acho? Já começam a reclamar. 6:19. Mandar um alô para toda a equipe também da Secretaria do Meio Ambiente. A Bruna, bom dia. Polícia Militar, meu grande amigo Alisson. Alô, Alisson, bom dia. Mandar um alô aqui também para Núbia, lá da cidade de Jaú. Alô, Jaú, Jaú acordando junto comigo. Bom dia. Firma na traia. E vamos pra lida.
1: Acelera.
0: Porque se o gado morrer, o carrapato passa fome. Agora são 6:20.
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0: Mocoque Paraíso, Ferro Brasa, Lourenço Dorival, o telefone chora, saudade da minha terra, Belmonte Amaraí. Agora são 6:32. Mandar pro meu grande amigo Marcelão, da Sevi. Alô, Marcelo, bom dia. Sandro Alponte, alô, Barra Bonita. O André Pacola, meu vizinho de cerca do lado direito. Forte abraço. Lado esquerdo, Zecão, da Araucária. O Zecão é mais simples que o painel de Jeep. 6:32. Marcelão da Sevi já tá na lida já. Sai pra lá, pato desgramento, pato velho. Eita lasqueira. Agora já são 6:33, já tá na hora de levantar meu vizinho de cerca, lavar os olhos, tomar um café 4F, frio, fraco, formiga no fundo. Eu já tomei o 5F, frio, fraco, formiga no fundo e fedido. Onde acho, crente aos pais, só por Deus e um caminhão cheio de anjo. O melhor que tá tendo é da dona Quirubina, que é feito num fogão de lenha, passado no coador de pano. Dona Quirubina, bom dia!
1: Bom dia!
0: A dona Zefa já tá jogando milho pras galinhas, já. Gasta sua internet comigo. Mandar alô pro meu grande amigo Mauri, lá do Caju. Alô, Mauri, bom dia. Gasta sua internet comigo.
2: Bom dia, Castelo, bom dia, Ventura, Zé Rondino e Buidi, que era muito comigo, Tinoco, casa do Mané Pedro. Oferecer pra Irene, pra Fátima, pro Júnior, pro Marizão e o Marquinho, Pirueiro. Obrigado, Castelo.
0: Tchau, obrigado. Forte abraço. O Hilário do Varejão. Alô, Hilário, bom dia. O Hilário que faz uma sopa de milho, que é um absurdo de boa. Pediu o relógio quebrado. Vamos tocar o relógio quebrado. Relógio quebrado. O Jacó e Jacozinho. Tem também com o Nestor, Nestorzinho, Lourenço Dorival, mas vamos tocar com o Jacó e Jacozinho. Alô, Germano. Alô, Bauru.
3: Alô, bom dia, meu amigo. Você tá bom? Grande abraço.
0: Tudo certo, mano. Tudo certo, irmão?
3: Um cafezinho aqui, dar uma relaxada, daqui a pouco botar a botina no pé. Experimentar o picão, esse fura. Beleza? Grande abraço, meu amigo. Tamo junto. Uma excelente quinta-feira pra nós, né? Que Deus abençoe seu dia aí. É o Germano de Bauru.
0: Forte abraço. Quer falar mais um pouquinho, Germano?
3: Pode
0: falar.
3: Ai, Castelão, você é moda, hein, nego, velho?
0: Eita lasqueira. Geraldo Jordão, bom dia. Hoje é dia nacional do bombeiro. Esses profissionais que colocam a vida em risco, salvando muitas vidas, né? Eles colocam a vida deles em risco para salvar vidas. No incêndio, acidentes. Foram fundamental no resgate, no dia do meu acidente. Fica aqui o meu carinho, minha consideração e meu respeito por essa profissão tão importante. Bombeiro, hoje, 2 de julho, Dia Nacional do Bombeiro. Toda a equipe dos bombeiros, bom dia. O Geraldo Jordão também tá ouvindo. Alô, Geraldo, bom dia. Ô, Tiaguinho, ô, meu irmão, já tá na lida? Tiaguinho Rodrigues, bom dia.
4: Aqui vai bater um
1: Bom dia, Castelo. O Bruno.
0: Oi, Bruno.
1: Pra nós, uma moda bem linda aí do Ginigena. Tivesse pra rapaziada da MT Cana aqui. O Antônio, o Zé Colombo. É, pra todo mundo da MT Cana aqui, os tratoristas aqui de plantão. Tchau, obrigado.
0: Tchau, obrigado.
4: Bom dia, Castelhano. Manda aquele alusão aqui pra galera da Solo. Já estamos aí na correria, não pega, né? Por mais um dia, graças a Deus. Aquele abraço e aquele bom dia, hein?
0: Bom dia, o Leandro Sacoman. Forte abraço. O Andinho da Fazenda Jurema. O Braguinha. Maurinho. Maurício. O Valesco, seu Joaquim, o Nanico, o Zé Ré, pediu Lamento de um Peão. O Andinho, vamos tocar Lamento de um Peão. Goiânia e Paranaense, essa moda é boa, hein? Eita lasqueira. Alô, Zé Carlos, bom dia.
5: Bom dia, Castelo, bom dia, Ventura, bom dia, ouvintes. Nessa quinta-feira de manhã. Hoje não tá tão frio não, Castelo, hoje tá bom um tempinho.
0: Hoje tá bom.
5: Então vamos lá, então, Castelo. Quero mandar um abraço aqui pro pessoal do Alto Posto Tigrão, Zé Carlos, Donizete, João Vitor, Dodô, Luquinha. Castelo, pediu uma música aí, ó, bonita aí, ó. Riozinho Amigo. E manda um abraço lá pro pessoal da Eletromar, Zagar, Rolamar. Manda meu abraço lá também lá pro Jonas Sampaio, Capitão Antunes, Ricardo Pinheiro, Robicar, Marquinho de Boribi, Eltinho, Thiago Romani. Manda um abraço lá pra minha família Macatuba, pro velho Bastião, pra Maricota. Manda um abraço lá também pro o Jonathan Santana, Fernando Silva. E tem uma ótima quinta-feira abençoada a todos, Castelo. Que Deus proteja todo mundo. Tá joia, meu querido? É junto dos bons que a gente fica melhor, hein?
0: Subemos.
5: E tamo junto, meu parceiro.
0: Tamo junto.
5: E tchau, obrigado. Hein?
0: Tchau, obrigado. Você não esqueceu de ninguém, não? Forte abraço, Zé Carlos.
6: Bom dia, Castelo. Ô, Castelo, Chapane.
0: Oi, Chapane.
6: Castelo, põe um Vivendo Longe do Meu Bem aí, que é um carreiro. E uma boa quinta-feira pra vocês todos aí. E vamos que vamos. Vamos pra lida aqui. Já tá clareando o dia.
0: Já tá clareando.
6: Tchau, obrigado.
0: Já amanheceu. Zafane. Chapane. Alô, Chapane. Forte abraço. Chapane, tio. Chapa de sobrinho. Bom dia pra vocês, viu?
7: Bom dia, Castelo. Ô, Castelo, aqui quem fala é a Rosângela. Toca pra nós aí couro de boi. Ofereço para meu irmão Reginaldo. Para todo o pessoal da Cozinha Piloto. Para meu esposo Gerson. Para todos os ouvintes da rádio, todos que gostam. Ok? Tchau, obrigado.
0: Tchau, obrigado.
8: Bom dia, Castelo. Ô, Castelo, é o Paulo de Pederneiras.
0: Oi, Paulo.
8: Castelo, troca pra nós aí, Estrada da Vida. Ô, Castelo, manda um abraço pro Daniel, da Eucapinas, nosso parceiro aí. Tivemos lá ontem, sempre muito bem atendido. Ele já veio aqui na Rústico Pederneiras, já fizemos negócio junto. Manda um abraço pra ele lá. Toca pra nós, Estrada da Vida.
0: Estrada da Vida.
8: Tchau,
0: vamos tocar. Alô, Daniel, bom dia.
9: Bom dia, Castelo, bom dia, Leandro Bastião, bom dia, Maricota. Manda um montão pra todos os ouvintes, pra toda a família Estopa, pra todos vocês aí da Rádio Ventura FM. Tchau, obrigado.
0: O Adriano Cavalca também tá ouvindo. Mandar um alô aqui também. O Adriano Damasceno, meu grande amigo Rafael Carmelino, o Carmelo, bom dia, Carmelo. Meu grande amigo Fernando Santana também tá ouvindo. Fernando Santana, obrigado pelo carinho da audiência. Faz dupla com o Nino. Cantor dos bão, hein? toda a equipe da Aventura Pneus, muito bom dia pra vocês aí. Manda um alô pro seu Antônio da NT Cana. Seu Antônio, bom dia. Da NT Cana, toda a equipe. Gasta sua internet comigo.
10: Bom dia, Castelo. Bom dia, Sebastião. Bom dia, Maricota. Bom dia aos ouvintes da Aventura FM. Uma quinta-feira abençoada. Em nome de Jesus, é o Valdecir do Sítio Caçador Borebi.
0: Bom dia, Valdecir.
10: E aí, Castelo? Que continua daquele jeito, mata alto pra carpir, baixo pra roçar e tá seco pra queimar. Tô aqui na lida, já ordenhei as vaquinhas. Se der, toca pra nós aí. Tinha um carreiro de pardinho, domador, firma na traia, vamos pra lida, que se o gado morrer, o carrapato passa fome. Mas vamos pegar descendo, que subindo é contramão. Tchau, obrigado.
0: Tchau, obrigado. Forte abraço, meu vizinho de ser.
11: Bom dia, Castelo. Bom dia a todos por aí. Toca um botão pra nós aí. É a turma da Polimix, é o seu Cícero da Polimix.
0: Polimix.
11: Escutando vocês por aí. Um bom dia a todos, amigão.
0: Forte abraço, toda a equipe da Polimix. Agora são 6h43. 6h43. Mandar um alô também pro Simpson, Décio, Pité, o Mudão, o Zé Guelo, o Edson, o Gordão, o Ézio, o Carlão, Costinha, o Gigue, o Gui GG, toda a turma do Bar do Sermo, o Pé Velho, o Lebagual, o Farofa, o Daer, o Gipão, o Rafa e o Samuca da padaria, muito bom dia pra vocês, viu? Da cidade de Areópolis, bom dia, Areópolis, obrigado pelo carinho da audiência, tem muita gente que ouve lá, o Ruberval, seu João.
12: Bom dia, Castelo, tudo bem, meu amigo? Ô, Castelo, será que tem como tocar pra nós Esteio de Aroeira? Se você tiver aí.
0: Esteio de Aroeira?
12: Oferecer pro seu Moraes da Tapera Queimada, pro Marquinho de Boribi e pra todos os amigos aí. Fica com Deus, Castelo. Um abraço, meu amigo.
0: Forte abraço, Daí. Mais simples que painel de jipe. Firma na traia e vamos pra lida. Porque se o gado morreu, o carrapato passa fora.
13: Bom dia, Castelo. É a criança de Barra Bonita. Bom dia, Maricota. Manda uma música pra mim do Tunico Tinoco. Um abraço, fica com Deus. Um ótimo domingo, ótimo sábado e ótima sexta. Um abraço.
0: Hoje é quinta ainda. Bom dia.
14: Bom dia, Castelo. Aqui é Leonido Pires. Castelo. O velho bastão deu pialo de novo?
0: Deu um pialo.
14: Toca pra nós aí, Castelo. A música do Sérgio Rei. Porque é uma deixão boa. Bora pra lida. Se o gado morrer, o carrapato passa fome. Tchau, obrigado,
0: forte abraço, parceiro. Já mandei uma notificação pro velho Marcelo. Abandono de emprego, já mandei a notificação. Amanhã ele vem. Ah, vem. 6h45.
15: Bom dia, Castelo, a Irene de Boribi.
0: Foda dele.
15: Bota lá a música pra mim do trio, Parada Dura, Barra Pesada. Vamos lançar a música aqui pro Zé Rodina, pra minha família de Agudos, e manda também pra minha filha, meu genro de Boracéia, e pra turminha aqui de Boribi, pra todos que estão ouvindo, pra você e pra Maricota.
0: Muito agradecido, viu? Obrigado pelo carinho da audiência. Agora são 6h45, eu vou lá, mas eu já volto. Não sai daí não, meu vizinho de cerca. Tem muito mais modão aqui na Aventura, porque aqui que nós não toma mel, que nós mastiga bem.
16: Volta breve, cowboy.
0: Firma no laço e vamos pra cima.
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0: Segura a rédea. Tá bagunçado, mas tem gerência. Aô! Sete arqueiro. Agora vai. Aí, bonito. Você ouviu aqui na aventura Caminheiro, Liu e Léo, Jacó e Jacozinho, Relógio Quebrado, Craveiro e Cravinho, Casa de Mané Pedro. Agora são 7 horas, bom dia. Para você que tá levantando agora, nessa manhã de quinta-feira.
1: Bom dia, Castelo, você tá bom? Manda um abraço pra aqui no Alto Posto Tigrão.
0: Bom dia, Jacaré.
1: Tá eu, está o Zé Carlos e o Lucas e também o Dodô. E também manda um abraço para o nosso grande amigo Marquinho, lá em Buribi, e para todos aqueles que estão nos ouvindo, e para o Bastião, que deve ter chegado no serviço já, né? Se a variante não deu problema, já deve ter chegado. E também para a Maricota, falou? Um grande abraço. E vamos que vamos.
0: Forte abraço, meu irmão. Esse é o Jacaré, lá do Alto Posto Tigrão, meu grande amigo Jacaré.
2: Bom dia, Castela, aqui é o Bicão que tá falando.
0: Oi, Bicão.
2: Estamos partindo lá pra Bauru, lá ouvindo o seu programa. Manda um modão caprichado aí pra nós, vai pro Gil Plantas, vai pra toda a galera do Gil Plantas, pra toda a galera da Bracel e pra todo o pessoal lá da Fazenda Tubuna. Forte abraço, manda Teodoro e Sampaio aí pra nós aí, tentaram derrubar a minha casa, mas não conseguiram.
0: Tamo junto, Bicão. Forte abraço. Alô, Simone, bom dia. Vou mandar um alô aqui também pra Laísa Carolina. Laísa, bom dia. Minha vizinha de cerca, Vanessa Nogueira. Bom dia. Agora são 7:02. 7:02. Firma na traia e vamos pra lida, porque se o gado morrer, o carrapato passa fome.

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4: Vem comigo.
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4: Segura.
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3: Castelo, esse é bruto.
4: Aqui não, Tatu, aqui é cimentado.
3: Bocas.
4: Doce como limão, tranquilo igual um furacão.
3: Acelera.
4: Dia boiadeiro. Dia boiadeiro. Firma no laço e vamos pra cima.
5: Ei, cowboy.
4: Já estamos de volta. Ao vivo.
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4: sertanejo. Nessa manhã de quinta-feira, 2 de julho.
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4: Tá tudo certo aí? Tudo certo, mas nada resolvido? Aqui continua daquele jeito. Mata alto pra carpita, baixo pra roçar e tá seco pra queimar.
3: Acelera.
4: A sertaneja é do jeito que você gosta. 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

0: Bom dia. Este é o Terra Sertaneja.
1: 7:13. Canta Godofredo.

0: Essa moda é boa, hein? Ataíde e Alexandre, cabeceira. Estrada do Amor. No fim da estrada, Rio Negro e Solimões, TV ainda Country Beach. Teodoro e Sampaio, Se Ela Me Largar. Eita lasqueira no pé da goiabeira. A outra em que pula, eu sei que pula. Só não sei se é ego ou se é mula. Só por Deus e um caminhão cheio de anjo. 7:16 agora. 7:16. Muito bom dia pra você que já tá na lida. Pra você que tá chegando em casa agora, bom descanso. Trabalhou a noite toda, meu vizinho de ser. Eita lasqueira. Dia tá gostoso. Quinta-feira. Já é quinta-feira. Aí vem sexta, sábado, domingo, que é o Jogo do Brasil. 17:00. Aí você vai beber. Você só não vai tomar acetona pra não tirar o esmalte do dente. O fígado vai pro saco. Vai ter deslocamento de órgão. O fígado vai pro saco. E essas meninas, a Rafaela Tobias, a Giovana, a Nayara e a Helena, antigamente elas cozinhavam igual a mãe, agora estão bebendo igual o pai. Ô diacho, creio em Deus, pai, não sei como que aguenta. Começa a tomar 11:00 da manhã para assistir o Jogo do Brasil, que começa às 5:00. Vai, Brasil! Vai, Brasil!
1: Brasil!
0: Tem muita gente desanimada. Mas tem que torcer, vamos torcer. Vamos torcer. Um dia de cada vez. Não pode gorar, não. Ah, o Brasil não vai ganhar. Eita lasqueira, mas me dá uma raiva, mas me dá uma raiva. 7:17. Brasil 3-0. Outro jogo 3-0, 2-1, só tá ganhando. Um sofrimento, mas tá ganhando. Acelera. 7:18 agora, 7:18. Firma na traia. E vamos pra lida, porque se o gado morrer, o carrapato passa fome. Entendeu mais uma?
2: Bom dia, Castelo. Aqui é o Genesi de Santa Mônica. Eu queria ouvir uma música, eu não sei o nome do cantor, mas é Milagre de Tambaú. Manda pra nós aí, um bom dia pra todos que estão ouvindo, pra você também. Que Deus abençoe a todos aí, tá bom? Fica com Deus, Castelo. Um abraço.
0: Essa moda é boa demais, parceiro. Palmeira e Biá, vamos tocar, já tá na agulha aqui. Forte abraço. Alô, São Manuel, bom dia. O Claudinei do Caju também tá ouvindo. Forte abraço, Claudinei. Acelera. Kleber Jacomini, alô Kleber, bom dia. Seu Leonildo, dona Cleusa. Meu sobrinho Alê, bom dia. Já tá na lida, na Agrícola Três Lagoas. Na Bracel Ricardo, bom dia. Ricardinho, NT Cana. Agrocana. Agrícola São Domingos, do meu grande amigo Flávio Vagula. PHD, 7:19. 7:19, firma na traia.
3: Acelera.
0: E vamos pra lida, porque se o gado morrer, o carrapato passa fome.
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0: Beleza.
1: Bom dia! Dia, meu vizinho de cerca. Já estamos de volta com os modão. 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

0: Essa aqui foi pra orvaiar o zóio. De acordo, hein? Palmeira, Ibiá, Milagre de Tambaú, Goiânia e Paranaense, Lamento de um Peão. Sai pra lá, boi velho, você é quieto. Tá na hora de apartar os bezerros, meu vizinho seu. Já tá na hora. Romualdo de Agudos, bom dia. Obrigado pelo carinho da audiência, forte abraço. Mandar um alô aqui também pro Servilho Almeida. Mário Leonel, bom dia. Gustavo Cacita. Alô, Cacita. Bom dia.
1: Bom dia, Cris. Bom dia a todos da Aventura FM. Como é que tá? Tamo na lida, tamo na lida. Hoje é quinta, sexta, como você já citou. Manda um abraço aí pro Roy e pro Hernandes. Tudo de bom pra vocês aí, ótimo dia.
0: Forte abraço, parceiro. Tchau, obrigado. Firma na traia e vamos pra lida.
2: Acelera.
0: Porque se o gado morrer, o carrapato passa fome.
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0: meter o chifre no chão e sair arando. Piazinho chega até a coçar o chifre no barranco. Quando ele ouve essa música aqui, Barra Pesada, Trio Parada Dura, Moda Sofrida, Doída, Milionário José Rico, Estrada da Vida, Esteio de Aroeira, Zé Fortuna e Pitangueira, Canarinho Prisioneiro, Chico Rei, Paraná, só moda boa. Nessa manhã gostosa de quinta-feira, agora são 7h48, você que tem compromisso às 8, vamos levantar, gente. Canta, galo velho. 7h48. Mandar alô pra Andréia Pereira. Alô, Andréia, bom dia. A Rafaela Tobias, tá na lida. Meu amigo Ceboso, o Palito, o Caio Fernandes. Porque é junto dos bons que a gente fica melhor. Acelera. Eu vou lá, mas já volto.
1: Até breve, cowboy.
0: Não sai daí não, meu vizinho de cerca.
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0: Já estamos de volta com as últimas do Terra Sertaneja nessa manhã de quinta-feira. Bom dia. Dia, meu vizinho de cerca. Estamos encerrando os nossos trabalhos, agradecendo mais uma vez o carinho da sua audiência.
3: Acelera.
0: Uma manhã abençoada.
3: Cristiano Castelhano, o furacão do Centro-Oeste Paulista.
0: Segura.
3: Castelo, segura essa emoção.
0: E vamos pegar descendo, porque subindo é contramão.
3: Acelera.
0: Um ótimo dia. Fica com Deus. E tchau, obrigado.

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0: 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Ótima quinta, amanhã já tá no ar. São 8:11.
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0: Uma ótima quinta, 2 de julho de 2026. Matheus e Cauã e Simone Mendes abrindo Manhã em 90.1.

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1: Que é mais uma edição do Bom Astral. Bora pras previsões de hoje?
2: Bora começar com quem é de Áries, né, Cido? Olha só, Áries, a família pode dar aquela mãozinha pra você fazer conexões importantes na carreira. Depois foque no serviço, porque as tarefas vão exigir mais dedicação, tá? A chance de conhecer gente nova e ampliar os seus laços de amizade. Hoje o seu número é o 44 e a cor é o amarelo.
1: Alô, Touro, você vai esbanjar otimismo, bom humor pra começar o dia com o pé direito. Viagem, estudos ou contato com pessoas de fora devem desenrolar bem melhor logo cedo. O seu lado competitivo pode dar o impulso que faltava para correr atrás das suas metas. Número 15, cor azul.
2: Agora com você, Gêmeos. Fica mais fácil fazer algumas mudanças que vinha empurrando com a barriga logo cedo, hein? Especialmente se isso envolver dinheiro. À noite, viagem, passeio ou encontro com os amigos conta com as boas energias dos astros. O número para hoje é o 53 e a cor é o marrom.
1: Câncer, se pensa em formar parceria ou até sociedade, adiante isso e aproveite as boas energias do dia. Sua habilidade para lidar com as pessoas ajuda a manter um astral mais harmonioso, mas há sinal de bons negócios e até grana extra. Número 18, cor branco.
2: E daqui a pouco a gente volta, viu, com mais previsões pro seu horóscopo aqui no Bom Astral. Pra quem é leão, virgem, libra e escorpião.
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0: Pô do céu, tamo junto, meu pai.
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1: Bora pra mais previsões, Kel?
2: Vamos lá, Cido, tem mais previsões pro seu signo por aqui. Chegou a sua vez, Leão.
1: Opa!
2: Sua vez, né, Cido?
1: É minha vez.
2: Ó, Leãozinho, pela manhã, redobre os cuidados com seu corpo e não ignore os sintomas diferentes, tá? As estrelas avisam que deve chover serviço no seu colo hoje e será preciso esforço extra pra dar conta de tudo. Ou seja, tem que cuidar da saúde, cuidar do serviço, cuidar de tudo, hein, Cido?
1: Dá minha dor nas costas, não sobe.
2: O número é 8 e a cor é o creme.
1: Virgem, céu avisa que a sorte tem tudo para bater na sua porta logo cedo. A chance de se dar bem em aposta ou jogo, só não vale exagerar, viu? Diplomacia, carisma e criatividade ajudam a desenvolver as tarefas com mais facilidade na maior parte do dia. Número 17, cor preto.
2: Então tá,

0: O número é o 18 e a cor amarelo.
1: Atenção, Escorpião. A comunicação será o seu maior trunfo hoje e pode aproveitar para trocar ideias, expor o que pensa e melhorar a convivência com todos. Mais tarde, assuntos de rotina vão correr de maneira mais tranquila. Número 47, cor prata.
0: E daqui a pouco a gente volta com as últimas previsões pro seu horóscopo aqui no Bom Astral. Para quem é Sagitário, Capricórnio, Aquário e Peixes.
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2: São 8:35.

Matheus e Matheus e Cauã, Gaivota, uma novidade, a rádio das novidades. Aventura Antenada, com o que vai sendo lançado no mercado fonográfico, vai trazendo para você. Essas novidades, a Aventura tá sempre aqui, em link direto. Com as melhores produtoras do Brasil. É, com os grandes produtores, divulgadores. E todas essas novidades, assim que vão acontecendo, que vão surgindo, a Aventura já vai trazendo para você. É, tem sempre novidade, se curtindo com a gente aqui na Aventura FM. E essa aí foi do Jorge Matheus e Matheus e Cauã Gaivota. Ainda se matou saudade também, a gente volta no tempo, é bom voltar no tempo. Tudo aquilo que é bom, que marcou, deixa a saudade, é bom a gente relembrar. É, voltar. Falar, a gente, bora pra frente, cabeça pra frente, só olhando pra frente, o que passou, passou, mas não é bem assim. Tem coisas boas do passado, né? Que a gente fica lembrando, a gente fica refletindo. Tem coisas bem legais, né? Que ficam marcadas. Bom, aí as músicas aí do passado, os flashbacks, midbacks, a Aventura tem sempre para você também, como essa aqui do Polo e do Ivo Mozart, lembram lá de 2012? Meu Deus, quanto tempo, Vagalumes, mas tocava demais. Aí você curtiu Luan Santana e Luan Pereira, teve Yasmin Santos e Bruno Marrone, também aqui. 8:50, depois do intervalo tem mais. Obrigado pela sintonia. Claro que você pode. Está querendo mandar mensagem pelo Zap da Aventura? Tá querendo deixar um bom dia aí? Tá querendo se manifestar, mostrar que você tá curtindo, tá junto com a gente? Pô, eu já sei. Eu tenho essa convicção, essa certeza que o tempo todo você tá aí curtindo. Você sabe por quê? Porque eu tô sempre andando pela cidade, mas pensa num cara andejo. Ô, homem andejo, e vai para um bairro, vai para o outro, visita um amigo. Serrar uma boia na casa da sogra, café na casa do irmão. Rapaz, eu ando em todo lugar que você vai, de ponta a ponta dessa cidade, de norte a sul, de leste a oeste, tem Aventura FM. Como tem crescido, que audiência forte tá Aventura FM. A gente fica até batendo um papo aqui, né? Aventura tá bem, muito bem. Qual o motivo dessa audiência? Que a gente faz bem feito, a gente faz com amor, a gente faz com carinho e a gente faz com respeito um pelo outro. Nós, comunicadores apaixonados pelo rádio, profissionais do rádio e os mais importantes, os protagonistas, que sem eles nada disso teria sentido, que são vocês, nossos ouvintes, né? São vocês, pessoas incríveis. Todo dia, bem cedinho, já com o rádio ligado na frequência 90.1, pode vir internet, aplicativo, site. A gente respeita esse avanço tecnológico e o rádio sempre de forma inteligente resolveu agregar tudo isso, né, ao seu sistema. Resiliência se chama, resiliência. Pode pintar o tipo de inovação que for, né? O rádio sempre se reinventa, sempre se adapta, né, ao atual momento. Mas o mais tradicionalzão na frequência, lembra? Lá no sítio ainda, na fazenda, se acordava de madrugada 4 da manhã, tava lá o radião, tá ali na frequência, cravado, é bom demais, essa

0: doce, tem aqui, ó. Deixa eu dar uma olhada aqui. Tem dois aqui que eu tô em dúvida. Tô escolhendo aqui, ajuda aqui. Vamos lá. Você pode ajudar também, ouvinte. Manda aí, ó, no WhatsApp aí, 3264-9090. É, depois pode até passar aqui e pegar um pedacinho. Fica à vontade. Porta tá aberta ali, ó. É. Amizade é pra isso, né? Somos amigos há muito tempo e vai continuar. Doce de leite com morango? Não é esse. Deve ser bom, hein? Ou doce de leite com abacaxi? É, só mudou a fruta aí. Ou doce de leite com morango, ou doce de leite com abacaxi. Qual que vamos pegar amanhã? Pra gente tomar esse café gostoso no meu aniversário de 5.5. É um meninão ainda, garoto, é um jovem ainda. Morango mesmo? Doce de leite com morango, então? Fechou? Pronto, assina embaixo. É isso aí, amanhã. Faltam 7 para as 9, estamos te esperando por aqui, 3264-9090. Tem promoção, tem presente, daqui a pouco a música volta, tem as últimas do Bom Astral, confere aí. É um instante só, que bom que você tá na aventura, que bom que você tá curtindo o rádio, tá em 90.1. Uma quinta-feira esplêndida para você, de sol gostosa. Hoje é 2 de julho de 2026. Eu volto.
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3: Bora para as últimas previsões de hoje, Kel.
4: Vamos lá, Cido, as últimas.

0: poupança ou descobrir novas maneiras de economizar. Foque nas tarefas de rotina ao longo do dia. O número é o 25 e a cor salmão.
1: Atenção, você que é de Capricórnio. Fica mais fácil correr atrás dos seus interesses e as parcerias podem surpreender logo cedo. Embora seja preciso jogo de cintura. À tarde, a lua destaca assuntos envolvendo dinheiro, mas da melhor maneira possível. Número 6, cor verde.
0: Agora você é Aquário. Olha só, Aquário, a sua intuição pode mandar avisos importantes ao longo do dia. Ainda bem que a lua brilha no seu signo à tarde e traz mais pique pra se divertir. Tarefas feitas de maneira isolada correm melhor ao longo do dia, tá? O número é o 12 e a cor amarelo.
1: E chegou sua vez, Kel. Peixes. Seu lado solidário e sonhador se destaca e você pode ajudar alguém sem pensar duas vezes. Sabe que dia?
0: Que isso?
1: Você vai me emprestar uma grana hoje?
0: Logo hoje.
1: As amizades também recebem excelentes energias, mas à noite o desejo de se isolar tende a falar mais alto. Número 10, cor cereja.
0: Então tá, essas foram as previsões de hoje pra você.
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1: 8h57, não vai perder a hora aí. 8h57 no horário de Brasília. 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
1: Tem Zezé de Camargo, solo, só ele.

Irmão da Lua, Amigo das Estrelas. Fechando a primeira parte do Manhã Aventura, nessa quinta, 2 de julho de 2026. Só confere a hora, vou virar pro intervalo, voltar daqui a pouquinho. Você vai continuar aí, né? Em 90.1. Não sai daí e manda mensagem pelo 3264-9090, que tem presente prêmio pra você nessa quinta linda. 91 é um instante só.

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2: 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Mais perto de você. 96, a sua quinta, sejam bem-vindos. O manhã vai continuar.
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5: Oi, gente, conta tudo no ar. Bora, Kel, com mais um dia maravilhoso, quinta-feira, tudo de bom, né?
2: É isso aí, Cido, quinta-feira gostosa e conta tudo na área pra gente fofocar muito por aqui, junto com a nossa galerinha, né?
5: Sem dúvida nenhuma, já que você tocou no assunto, né? Tem fofoca?
2: Claro que tem, olha só, o ex-BBB Juliano Floss pode estar prestes a ganhar um novo desafio aí na carreira, tá?
5: Ah, é?
2: Depois de ter se destacado no reality show, conquistar o terceiro lugar no Big Brother Brasil, um influenciador agora tá investindo na atuação. Segundo alguns bastidores ali, o Juliano fez testes pra entrar no elenco de Paraíso Perdido, uma novela original do Globoplay, naquele modelinho vertical. Interessante, né? Antes disso, legal. Ele também participou de uma oficina de atores promovida pela Globo, mostrou que a ideia de seguir na dramaturgia é levada a sério, sim, e a novela vai ter 40 capítulos, tá? Vai ser inspirada em obras de Nelson Rodrigues e deve começar a ser gravada em setembro. Agora é esperar pra ver se o Juliano vai mesmo emplacar mais uma novidade na carreira, né?
5: É verdade. Lá de reality show, né? Vai que é uma nova versão.
2: E ele que começou na internet dançando.
5: Da Grazi Massafera, que deu muito certo,
2: vai
5: né?
2: Que, né?
5: Então, boa sorte pra ele.
2: Boa sorte.
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0: Ventura 931 é o nosso manhã. São 9:31. Zé Henrique, Gabriel e Gustavo Lima. Não fui capaz de te esquecer. Super quinta pra você, musical, legal, divertida demais. Hoje, 2 de julho de 2026, pra todo mundo que tá em 90.1 aí. 9:31, depois do intervalo, tem muito mais. Continue com a gente.
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0: cuida, né, Kel? O que rola hoje, hein?
1: Vamos lá, trazendo resumão nessa quinta-feira pra você, tá preparado?
0: Olha.
1: Hein?
0: Eu não sei.
1: Não sabe? Vamos lá.
0: Ser sincero, porque é só, você começa a contar da novela, começa a ficar chateado.

0: Eunice, que nunca é chamado pros eventos com os amigos da escola. É. E o Pedro vai ser hostil com a Ingrid, tá? Já a Carolina e o André vão se beijar hoje. Uhum.
1: Vai?
0: É. E a Adriana vai contar a Nancy Lires que foi a Zeni quem atacou ela. Bom, o Ademir vai inventar que contratou os serviços do Tom pra se livrar das acusações de suborno. Já a Jandira decide transferir Zeni de presídio e a Francesca observa o Toniel colocando flor em seu túmulo.
1: Mas esse túmulo...
0: Essa assombração tá estranha, gente.
1: Tinha que ter uma coisa estranha.

0: livre, viu? Que eu já vi de assombração.
1: Desse já basta.
0: Mas até da novela, só Jesus a causa.
1: Ó, já parece que no quinto dia útil você vai ver outra assombração.
0: Para com isso, hein? Para com isso. Já tem mais fofoca aqui.
2: 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I like it. Nice.

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0: São 9:36.

0: É o Henrique Juliano, novo eu. Henrique Juliano no Manhã Aventura, 14 pras 10.
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1: É isso aí, Cedo. Olha só, o cantor Henrique, da dupla com o Juliano, passou mal durante um show em Petrolina, em Pernambuco, tá? Sentiu aí fortes dores, subiu ao palco na apresentação, cumpriu a apresentação, mas no dia seguinte acabou sendo internado e passou, né, por uma cirurgia pra corrigir hérnia, você acredita? Dor de hérnia é colorida, né?
0: Meu Deus do céu, quer dizer, toda dor, né? Mas a hérnia, pro cara andar pra lá, talvez...
1: Tá em pé no show, porque fica muito em pé, né?
0: É o que eu tava pensando, né? Vai cantar em pé ali, talvez dançar um pouquinho, dar uma torcida, ixi, se der uma fisgada, acabou o show, né?
1: Pois é, olha, ele já fez a cirurgia, tá aí por orientação médica, vai precisar de repouso por pelo menos 8 dias, então teve que cancelar alguns shows, mas tá bem, viu? Postou já vídeos na rede social, inclusive um vídeo engraçadinho com a filha dele, falando assim: papai, você tá de vestido?
0: Ele tava que bonitinho,
1: hein? Ele tava ali com o pijama do hospital, mas ele tá bem, fez a cirurgia, importante é se recuperar, se cuidar, né? Porque com saúde não se brinca, né, Cito?
0: Verdade, verdade. E ele é novo ainda, né?
1: Ele é jovem.
0: Eu tenho duas hérnias, tenho bico de papagaio.
1: É bom.
0: Eu só não tenho
1: só
0: dinheiro. Eu só não tenho dinheiro, né? O resto eu tenho tudo. Meu Ai, Deus do Deus. Céu. Vou fazer um alongamento aqui.
1: Eu tenho ites. Rinite, sinusite.
0: Eu não tenho inveja disso. Vamos passar régua aí.
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7: Faltam 9 para as 10.
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7: Tem Guilherme Santiago e Ana Castela. Bom dia.

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1: Olá, muito bom dia. Hoje é quinta-feira, 2 de julho. A partir de agora, nós vamos com informações. Um quarto homem foi preso nesta terça-feira, suspeito de integrar a quadrilha que trocou tiros com policiais em Lençóis Paulista. Com a nova prisão, a investigação conduzida pela Polícia Civil já soma 4 suspeitos detidos. Além dos presos, outros 2 homens morreram durante os confrontos e 3 já foram identificados pelos investigadores, mas continuam foragidos. Segundo a polícia, todos os envolvidos são moradores de Lençóis Paulista. As investigações também resultaram na apreensão de 1 segundo carro utilizado pelo grupo criminoso. O veículo foi localizado na segunda-feira em uma residência no Jardim América. De acordo com o boletim de ocorrência, o dono do imóvel confessou informalmente aos policiais que 3 suspeitos envolvidos nos confrontos estiveram na casa por volta da 1:30 de sexta-feira e pediram para que ele escondesse o automóvel. Dentro do veículo, os policiais encontraram 2 placas de identificação. As investigações apontaram ainda que o carro era roubado e havia sido levado durante um assalto registrado em 14 de junho na capital paulista. Após a realização da perícia no local, o dono da casa foi preso em flagrante pelos crimes de receptação e associação criminosa.
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2: Julho, quinta 2, 2026. Vamos abrindo com Ted Swims, Eles Just na sequência às 10 e 8. Bom dia. Nesta quinta, você vai conferir com a gente as melhores músicas no Pediu Tocou daqui a pouco na quinta do cinema, né, gente? Bom dia, vem aí com

0: E fechando a sequência, depois da Ellis Jones e também Teddy Swims, que abriram a programação de hoje do Estúdio 901 desta quinta. Já tô preparando Simone Mendes, o Rapa, Rosé e Bruno Mars para daqui a pouco atender o seu zap.
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0: durante a participação no Fantástico. A apresentadora contou que respeita as decisões da filha, mas admitiu que discorda de algumas delas. Uma das principais é o fato de Mariana ter escolhido ter os filhos em casa, parto natural e sem equipe médica. Ana disse que considera a opção arriscada, por acreditar que, em caso de complicações, o apoio médico é fundamental. Ela também revelou que os netos não assistem à televisão e não usam aparelhos eletrônicos, já que a filha prefere criá-los em contato com a natureza. Mesmo com as diferenças de opinião, Ana Maria fez questão de destacar que respeita a escolha da filha e disse ter muito orgulho dela e dos netos.
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0: Cultura, dando bom dia, especialmente pra você que tá ligado na programação. Alô, bom dia.
1: Bom dia, Adriano. Tudo bem, Adriano? Eu gostaria de participar do sorteio. Eu quero que você toque uma música bem bonita aí pra nós, Marília Mendonça, Estrelinha. Para você ser com meu esposo Helena, com minha filha Maria Vitória. Pra você, pra toda a sua família. Pra Neuza que mora no centro, pra Lu que mora em Ariópolis, o esposo dela. Enfim, para todos que estiverem escutando essa rádio maravilhosamente. Tchau, Adriano, fica com Deus, tenha um bom dia.
0: Esta foi a Cícera que participou. Cícera participando comigo aqui nessa manhã, né? Cícera, bom dia pra você, toda a sua família. Ligada aqui na programação também a Maria do Vale. Alô, bom dia, Maria. Tudo bom pra você aí, viu? Peça sua música, com certeza você vai ser atendido hoje aqui no Pediu Tocou, de 11 até o meio-dia. Um abraço aí especialmente pra Ana Paula, que tá curtindo a programação, mandando aí pro Zé Oliveira. Abração, viu, Zé? Tudo de bom pra você aí, meu querido. Obrigado pela audiência. O Paulo também tá ligado aqui com a gente no Zap da Aventura. Mandando

0: WhatsApp da Aventura no 14-3264-9090. Envia sua mensagem, o seu pedido musical, que já já a gente volta para atender mais um bocado de mensagem aqui, hein? Esse foi o Rapa com o Pescador de Ilusões. Aqui na programação teve também Simone Mendes, Direitos Iguais. Voltamos daqui a pouquinho.
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2: O Brasil vai enfrentar a Noruega nesse domingo, às 17h, em Nova Jersey, pelas oitavas de final na Copa do Mundo, e o desafio não vai ser simples. Vamos falar do histórico? A Noruega é a única seleção que o Brasil enfrentou e ainda não conseguiu vencer. São 4 confrontos na história, sendo 2 empates e 2 vitórias dos noruegueses. A gente perdeu, hein? Incluindo o famoso duelo da fase de grupos da Copa de 1998. Mesmo assim, os principais jogadores da Noruega pregam respeito. Nossa camiseta é pesada, né? O artilheiro da Noruega na Copa, com 5 gols, o Haaland, diz que as chances de eliminar o Brasil são pequenas e reconheceu o favoritismo da seleção brasileira. Já o capitão, o Odegaard, afirmou que o Brasil tem grandes jogadores, mas lembrou que no futebol tudo é possível. Esse aí já tá com mais confiança, né? Mas não vamos deixar eles sonharem, não. Vamos com a gente aqui, ó. É a hora do ex, hein? Agora fica a missão pra equipe do Carlo Ancelotti quebrar esse tabu histórico e garantir a vaga do Brasil nas quartas de final da Copa do Mundo.
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0: E tem o Zap para ajudar a estar mais perto aqui. Alessandra Ponsoni, bom dia. Registrando aqui a sua audiência. Luan Santana de Javu me põe no sorteio. Kelly Santos falando comigo também nesta manhã. Quero ouvir Joana, olha aí. Ontem te encontrei. Deve ser Tô Fazendo Falta o nome dessa música, viu, Mari? Abraço especial, Mário Meri, né? Tudo de bom aí, bom dia, manda um abraço pra nós da oficina Projeto Motos e um alô pra todos os ouvintes da rádio, valeu, um ótimo dia. Quem pediu aqui, hein? Alô, bom dia, Projeto Motos, um abraço especial pra vocês aí, muitíssimo obrigado pela audiência, pela mensagem, áudio da Micaela, bom dia.
2: Eu gostaria de escutar a música Eu Te Seguro, do Panda, beijos, fica com Deus.
0: Valeu, você também, querida, obrigado, bom dia, Adriano. Estamos com vocês na audiência. Abraço, Paçoca. Tudo de bom pra você, Mauri Ponsoni. Tudo de bom nesta manhã de quinta. Bom dia, toca uma música, Folha Seca. Obrigado, tenha um ótimo dia. Maria Francati falou comigo aqui. Bom dia, meu amigo Adriano. Toca pra nós, Nikita, Elton John. Abraço. Quem pediu? Abração pra vocês aí, viu? Fala sempre o nome primeiro. Abraço, bom dia, tudo de bom aí pra vocês. Quem mais tá falando comigo? Alô, bom dia, Orides, da Secap. Alô, Orides, bom dia. Alô, Sérgio Santos.
3: Bom dia, Adriano, tudo bem? Como você está? Olha, eu gostaria de que vocês mandassem uma música pra minha neta, que vai fazer aniversário, 7 aninhos, tá bom? E o Brasil Noruega, pode colocar em um papel, 3-0 pro Brasil. Um abraço, tenha uma ótima tarde.
0: Valeu, Sérgio, pra você também, viu? Um abração pra toda a galera aí. Bom dia, de Marcos Blanco falando comigo aqui. Bom dia, bom dia. Aqui é Naira Lima, toca um modão bonito aí pra gente, me coloca no sorteio. Forte abraço, Naira. Obrigado pela audiência, viu?
4: Bom dia, Ventura. Manda o Zezé de Camargo aqui pra minha amiga Talitona, o Neguinho e o resto das crianças. Tchau, obrigado.
0: Valeu, Talita. Abraço pra você. Mais um abraço, Neuza.
5: Oi, Adriana. Aqui é a Neuza. Tô falando do centro. Quero ouvir a música do Biquíni Canadão, Roda Gigante. Vai pra todos que tá ouvindo, tá bom? Beijo grande a todos. Tchau, tchau.
0: Beijo, Neuza. Obrigado. É o Cleiton quem pediu, né? Que tá Elton John. Daqui a pouco eu toco pra você aí, Cleiton.
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0: Já tem Roda Gigante, Nikita.
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0: eu acho que você tem que mandar aquela mensagem. Mas manda o que tá no seu coração.
1: Porque se fosse eu falaria mais ou menos assim.
2: Ei, boa noite. Antes de te bloquear, eu só vim.

0: Grupo Menos é Mais, pode ficar com a razão. Rolou aqui também na programação, nesta sequência, Danilo e Davi, Matheus e Cauana Castela. Teve até Felipe Araújo por aí.
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0: Vamos de volta ao WhatsApp para finalizar aqui e abrir daqui a pouco. Pediu, tocou, bom dia. Cavalo do Primavera curtindo a programação, pedindo Roberto Carlos. Um abraço para vocês aí, todos os ouvintes da Aventura FM, tá dizendo aqui, né? É isso aí, me coloca no sorteio. Já tá, viu, Cavalo?
2: Bom dia, Adriano. Bom dia, Aventura. Adriano, toca para nós é um Dino Fonseca. E tenha uma ótima quinta-feira abençoada a todos. E tamo junto, meu parceiro. E que vai, Brasil, hein? Uma hora. Vamos ver se nós passa domingo pela Noruega. E vamos torcer. Tá joia? Um grande abraço aí. E tchau, obrigado.
0: Valeu, Zé Carlos. Aquele abraço pra você também, Ana Paula. Oi, Ana Paula, curtindo. Queria ouvir a música do Zezé de Camargo. Pra não lembrar de você, ofereço pra todos que gostam da música. Um bom dia pra todos, um beijo. Valeu, Ana Paula, obrigado pela participação dela aqui. Bom dia, Adriano, tudo bem? Abençoada quinta pra nós. Gostaria de ouvir Amor dos Outros e ofereço pra todos que estão ligados. Henrique Juliano, né?

0: Ângela. Obrigado, viu? Seven Mob também na audiência hoje, hein? Alô, Júlio, motoristas da Seven, abraço pra vocês aí.
1: Bom dia, Rádio FM. Gostaria de ouvir uma música da Marília Mendonça, oferecer pra todo mundo que gosta e entrar para o sorteio. Aqui é a Márcia.
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1: Bom dia, seguimos com mais informações e uma discussão entre um casal terminou com um homem de 57 anos gravemente ferido na noite de terça-feira em Lençóis Paulista. Segundo a Polícia Civil, a esposa teria jogado água quente sobre a vítima e em seguida desferido uma facada no tórax após um desentendimento relacionado ao jantar. De acordo com o boletim de ocorrência, o caso foi registrado por volta das 21h45 em uma residência localizada no núcleo habitacional Júlio Ferrari. Conforme relato da vítima, a discussão começou depois que ele reclamou do arroz servido pela companheira. Ainda segundo o homem, durante a briga a mulher lançou água quente contra ele e na sequência o atingiu com uma facada no peito. Após a agressão, ela deixou o imóvel levando a faca utilizada no ataque. Mesmo ferido, o homem conseguiu acionar a polícia militar e também o SAMU. Ele foi encaminhado à unidade de pronto atendimento de Lençóis Paulista, onde exames constataram uma perfuração no pulmão. O estado de saúde da vítima não foi informado. A mulher se apresentou à delegacia nesta quarta-feira, acompanhada por um advogado. Em depoimento, afirmou que foi empurrada durante a discussão e que reagiu jogando água quente e desferindo a facada. Após prestar esclarecimentos, ela foi liberada e responderá ao processo em liberdade. O caso foi registrado como lesão corporal e segue sob investigação da Polícia Civil.
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0: Vamos começar no Pediu, tocou aqui atendendo a Sabrina também.
3: Oi, Ventura, tudo bem? Da Sabrina e dos Lençóis, Tamaraty. Eu quero ouvir uma música da Maria Mendonça, oferecer uma música pra um CBD. Coloca meu nome e sorteio aí.
0: Já tá, Sabrina. Valeu. Vamos começar então com ela, Marília Mendonça. Depois dela já vai rolar o Elton John aqui na Quita. De Quem é a Culpa? Bom dia.

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garantiu que o resultado aparece sem nenhum filtro. Ela também contou que desistiu de fazer um lifting facial. Segundo Gretchen, o uso de outros tratamentos e a colocação de fios no rosto já deram o efeito que ela procurava. E a rainha do rebolado fez questão de lembrar que a mudança não vem só dos procedimentos. Ela disse que treina todos os dias com acompanhamento de um nutricionista e um personal. E que o visual é resultado de uma construção diária.

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0: 11h56, está aí completando a programação com pedidos que você fez. Deixa eu mandar um abraço pro meu amigo Paulo Lopes. Alô, Paulo, bom dia. Bom dia, Adriano. Manda um abraço aí para todos da Fazenda Irara e para vocês aí da Aventura. Beleza. Alô, pessoal da Fazenda Irara, bom dia para vocês. Obrigado pela audiência, viu? Tentando recuperar aqui a voz, agora são 11h57. A Gisele, da Renova Moda Íntima, tá falando comigo aqui também, mandou um zap, ó. Toca uma música para as meninas aqui da loja Bruna, Jennifer, pode ser Henrique e Juliano, não tô valendo nada e quero participar do sorteio. Justamente essa aqui, junto com Maiara e Maraíza, que me pediram aqui na Cisista, que vão encerrar a programação de hoje.
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valendo nada. Fala em, mas tá valendo um vale de R$50 por falar em valer, né? R$50 a partir de agora da ITB Tech, meio de dois. Eu vou anunciar já, porque tem um bloquinho de comercial maior agora na passagem de hora, e tem o comercial aí do esporte, tem a notícia do esporte também, né? Então a gente volta daqui a pouquinho, meio de 10, com o resultado de quem tá querendo faturar um vale de R$50. Manda no zap aí que a ITB Tech vai dar um presente para você enquanto a gente vai pro intervalo.

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1: Muito boa tarde, vamos agora com as informações do esporte e o assunto agora é a Copa do Mundo. A Bélgica conseguiu uma virada impressionante no final da prorrogação e venceu o Senegal por 3-2 nesta quarta-feira no Lumen Field, em Seattle, nos Estados Unidos, e garantiu vaga nas oitavas de final da Copa. Os senegaleses saíram ganhando por 2-0 com gols de Diarra e Sarr, mas levaram a virada dos belgas graças aos gols de Lukaku e Tielemans duas vezes. No último minuto da prorrogação, o capitão sofreu e converteu o pênalti da classificação. Com a vitória, a Bélgica está nas oitavas de final, enquanto o Senegal de Mané se despediu da Copa do Mundo. Na sequência da competição, os belgas enfrentarão agora os Estados Unidos, que também venceu. E nesta quarta-feira, os Estados Unidos venceu a Bósnia por 2-0 no Levi's Stadium, em Santa Clara, na Califórnia, e também se classificaram para as oitavas de final da Copa do Mundo. Agora os anfitriões enfrentarão a Bélgica por uma vaga nas quartas de final. Com o resultado, os Estados Unidos seguem vivos no Mundial, enquanto a Bósnia está eliminada na segunda fase. Os americanos terão a Bélgica pela frente e se classificou mais cedo. A bola rola para as oitavas de final das duas seleções neste domingo às 21 horas horário de Brasília, no Lumen Field, em Seattle, nos Estados Unidos. E a Inglaterra sofreu, mas se classificou para as oitavas de final da Copa do Mundo. A equipe britânica confirmou o favoritismo e venceu a República Democrática do Congo de virada nesta quarta-feira em Atlanta, nos Estados Unidos, por 2-1. O herói da partida foi Harry Kane, autor dos dois gols ingleses. Classificada, a Inglaterra irá enfrentar o México nas oitavas do Mundial. O duelo está agendado para o próximo domingo a partir das 21 horas no Estádio Azteca, na Cidade do México. Quem avançar encara nas quartas de final o vencedor de confronto entre Brasil e Noruega. Já a República Democrática do Congo marca a eliminação e se despede da Copa.
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0: Muito bem, já tenho aqui a contemplada, a gente chama de ganhador, o ganhador, Luciana da Bela Vista. Alô, Luciana, gravou aqui, ó.
3: Aqui é a Luciana Cristina Leme e quero agradecer o vale que ganhei da IB7. Obrigada.
0: Opa, é quase aí pertinho, né? Bela Vista, é vizinha aí da Ubirama, né? 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E a Luciana Pereira de Barros, Luciana Pereira de Barros, não, eu passei agora o endereço da rádio pra ela, misturando o nome dela aqui. É Luciana, tá aqui o nome dela completo, deixa eu ver certinho aqui, olha aí, ela vai falar.
3: Aqui é a Luciana Cristina Leme e quero agradecer o vale que ganhei da IBTEC.
0: Agora sim, Luciana Cristina Leme, obrigado pela sua participação, viu, minha querida? Passa aqui na Ventura, Luciana Cristina Leme, final do zap dela, tem aí? Ah, final do zap, não precisa falar agora, tem 1752. 1752. Passa aqui na Ventura, viu, Luciana? 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Juan, Leandro, Danilo e Davi, fofoca do ano. Deixa eu tomar um mel ali de novo. A gente volta daqui a pouquinho aqui na Ventura. Até mais.
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0: Meio dia e vinte. Deixa eu atender aqui o Marquinhos Saviano. Mandou boa tarde aqui pra mim. Eu ainda não atendi, né, Marquinhos? Na roça é assim, né, Marquinhos? Só vitória. É, isso aí. Um grande abraço. Fala, Adriano, meu amigo, melhor... Ô, louco, aí não, hein? Melhor locutor de todos os tempos. Ah, de todos os tempos, sim. Me considero um dinossauro do rock, não. Do rádio. Manda uma moda boa para todos os ouvintes e clientes da DHL Dedetizadora. Falou, Edson. Abração especial. Tudo de bom para você. Estamos juntos aí, né? Deixa eu ver quem mais aqui vai falar comigo agora, ganhadora. Vamos lá. Luciana.
1: 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Obrigada.
0: Esse vale que ela tá se referindo aí é aquele vale de R$50 que acontece aqui toda quinta-feira na Aventura FM da IBTEC, tá bom? 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Parabéns, Luciana, vem pegar o vale aqui.
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0: Deixa eu tomar mais um mel ali, um xarope da vovó, e o Alessandro, ele tá chegando já com um monte de papel na mão, deve ser muita notícia que vem vindo da cidade, da região. 90.1 Notícias, Badu Perrone.
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3: Olá, muito boa tarde, agora 12:35, hoje quinta-feira, 2 de julho de 2026, no ar a partir de agora pela Ventura FM, mais uma edição do 90.1 Notícias. Está na hora de atualizarmos as principais informações para você nesta quinta-feira. Notícias de Lençóis Paulista, da nossa região, do Brasil e do mundo, para você conferir a partir de agora.
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3: É, e sem perder tempo, vamos já começando com informações para o Lençóis Paulista, hein? A Prefeitura de Lençóis Paulista realizou na última sexta-feira, dia 26, a cerimônia de formatura de mais uma turma do projeto Samuzinho, desenvolvido pela Secretaria Municipal de Saúde em parceria com a Secretaria de Educação e com o apoio do SAMU Regional Bauru. O projeto formou mais 50 alunos da rede municipal de ensino que durante 3 meses participaram de atividades voltadas aos primeiros socorros, cidadania, solidariedade e também responsabilidade social. Ao longo do projeto, os alunos participaram de aulas teóricas e práticas conduzidas por profissionais do SAMU, aprendendo como agir corretamente em situações de urgência e emergência, reconhecer sinais de infarto, AVC e também hemorragias, além da formação adequada de acionar os serviços de emergência. A programação também incluiu atividades voltadas à formação cidadã e visitas a instituições públicas, proporcionando aos participantes uma experiência de aprendizado além da sala de aula. O histórico e os objetivos do projeto seguem a metodologia aplicada nas edições anteriores. Durante a cerimônia, o coordenador do projeto, André Duarte de Almeida, destacou que o Samuzinho vai muito além do ensino de primeiros socorros. Em sua mensagem aos formandos e familiares, o prefeito André Pacola Sasso ressaltou que a maior conquista do projeto está na formação humana das crianças. 12:37 agora.
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3: E olha, Lençóis Paulista que vai receber o programa Cidade Limpa, hein? Que é uma iniciativa promovida em parceria entre a Prefeitura de Lençóis Paulista juntamente com a TV Tem e que será realizado entre os dias 7 e 9 de julho a partir das 7 horas da manhã com a coleta de inservíveis em bairros da cidade. Pelo programa Cidade Limpa são recolhidos móveis velhos ou quebrados e itens de maior porte que possam acumular água, como baldes e também pneus, e ainda madeiras, eletrodomésticos, borracha e materiais recicláveis. A orientação é de que seja descartado tudo que não tenha mais utilidade. O programa não recolhe, no entanto, restos de construção, podas de árvores e também lixo eletrônico. Nesses dias, a coleta de inservíveis será divulgada pela TV Tem. Os bairros que não estão incluídos neste calendário continuam com a coleta de inservíveis feitas por agendamento pela Prefeitura toda terça e quinta-feira. O agendamento deve ser feito através do telefone telefone 14-3269-7054, na Secretaria de Agricultura e Meio Ambiente. A programação da coleta e as datas são as seguintes: na terça-feira, dia 7 de julho, Jardim Carolina, Ibaté, Caju 1 e 2 e também na Secap. Já na quarta-feira, dia 8 de julho, Jardim Primavera, Vila Bacile, Vila Contente, Vila São João, Jardim Alvorada e também na quinta-feira, dia 9, no Parque Residencial Rondon, no núcleo Conjuntos Habitacionais Maestro Júlio Ferrari, Jardim das Nações e também no Jardim Nova Lençóis. Meio-dia e 39 agora, informações com Milena Abreu.
4: A fila de requerimentos do Instituto Nacional do Seguro Social, o INSS, fechou o mês de junho com 1.800.000 pedidos, atingindo o menor patamar registrado dos últimos 21 meses. Os dados foram apresentados nesta semana na reunião do Conselho Nacional da Previdência Social em Brasília. O balanço aponta que mais de 800.000 processos já estão na fase inicial de avaliação, enquanto o restante se divide entre pedidos que aguardam análise há mais de 45 dias ou que dependem de envio de documentos complementares por parte do segurado. De acordo com a diretoria do órgão, a redução no estoque de processos é reflexo direto de um pacote de medidas que inclui a contratação de novos analistas e peritos médicos, além da ampliação dos mutirões de atendimento. Outro fator que tem colaborado para acelerar as análises é o uso da telemedicina e do sistema de análise documental de atestados para auxílio doença, o que dispensa a necessidade da perícia presencial em diversos casos e ajudou o Instituto a bater o recorde histórico de concessões no primeiro semestre. A melhora nos serviços também trouxe um alívio nos canais de atendimento, com uma queda de 44% no número de reclamações por demora registradas na ouvidoria do INSS nos primeiros 5 meses deste ano. Os números do INSS mostram que o Instituto vem concedendo, em média, 700 mil benefícios por mês. Atualmente, o tempo médio para conclusão e resposta definitiva de um requerimento gira em torno de 50 dias em todo o país. Da Rádio 2, Milena Abreu.
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3: Meio-dia e 41, seguimos com informações e ainda por Lençóis Paulista. Um homem de 57 anos foi esfaqueado pela esposa e sofreu queimaduras após a mulher jogar água quente sobre ele durante uma discussão na noite de terça-feira em Lençóis Paulista. Segundo o boletim de ocorrência, a ocorrência foi registrada por volta das 21h45 da noite em uma residência no núcleo habitacional Júlio Ferrari. O desentendimento começou depois que o homem reclamou do arroz servido no jantar preparado pela companheira. A vítima relatou aos policiais que a companheira lançou água quente contra ele e, em seguida, o atingiu com uma facada no tórax. Após o ataque, a mulher deixou o imóvel, levando a faca usada no crime. Mesmo ferido, o homem conseguiu acionar a polícia e também o serviço de atendimento móvel de urgência, o SAMU. Ele foi socorrido e levado à unidade de pronto atendimento da cidade, onde os médicos constataram uma perfuração no pulmão. O estado de saúde dele até o momento não foi divulgado. A mulher se apresentou na delegacia nesta quarta-feira, acompanhada de um advogado, e afirmou que foi empurrada durante a discussão e, por isso, reagiu jogando água quente e desferindo a facada. Após ser ouvida, a mulher foi liberada. O caso foi registrado como lesão corporal e será investigado pela Polícia Civil. Meio-dia 42, Valquíria Rios.
5: Eu ganhei uma bolsa de estudos integral para concluir meu ensino médio na escola SESI, juntamente com o curso técnico de biotecnologia do Senai, e me faz ter a certeza de que eu vou terminar meus estudos tendo a profissão garantida.
6: Eu costumo frequentar o SESI Lab em Brasília. É um espaço democrático, né, que dissemina cultura, conhecimento científico e também música, né?
7: O SESI completa 80 anos em 2026 e reúne histórias que mostram seu impacto na vida dos brasileiros. Ao lembrar a trajetória do Serviço Social da Indústria, o diretor superintendente do SESI, Paulo Moll, diz que a instituição se reinventou para atender às necessidades da sociedade.
8: Emocionante falar do SESI nesse período, né? Nesses últimos anos, o SESI começou a ter mais foco em duas áreas muito específicas, que é a área de educação, a área de saúde, com abertura para uma terceira área, que é a de cultura. Isso dá um orgulho muito grande.
7: Ao longo do último ano, 76.200 empresas foram atendidas com serviços de saúde, beneficiando mais de 4 milhões de pessoas. Também em 2025, o SESI se consolidou como a maior rede privada de educação do país e mantém a oferta de bolsas sociais. O presidente da CNI, Ricardo Alban, comenta:
9: são mais de dezenas de milhões de alunos que já passaram pelo SESI. Isso nos ajuda a quê? A preparar cada vez mais cidadãos, jovens, pessoas com visões modernas e possam se habilitar para o curso profissional, para que a gente crie sim as condições de buscar o que é importante para a nossa indústria, a produtividade.
7: O presidente do Conselho Nacional do SESI, Fausto Augusto Júnior, ressalta que a instituição olha para o futuro.
10: São 80 anos de uma história vinculada às demandas da sociedade brasileira e a garantia de levar direitos para os trabalhadores da indústria. O futuro colocado a partir disso coloca enormes desafios, entre eles que a gente consiga vincular a educação, a saúde, a cultura, ao esporte, às novas demandas do século XXI.
7: Presente em todos os estados brasileiros, o SESI construiu ao longo de 8 décadas uma presença nacional baseada no cuidado com as pessoas. Agência Rádio Web, produção e reportagem, Valquíria Rios.
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3: Muito bem, 12:45 e daqui a pouquinho a gente vai retornar trazendo mais informações. Daqui a pouquinho também tem a Copa do Mundo, né? Mais jogos acontecendo hoje, lembrando que a rodada começa aí às 16 horas, horário de Brasília, 16:00. Daqui a pouquinho, todas as informações para você. 12:45, confirmando.
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5: Meio-dia e 48, de volta com 90.1 Notícias desta quinta-feira e seguimos com informações agora pela região. Um homem foi preso em flagrante sob suspeita de tráfico de drogas na rua José Tineu, localizado no bairro Santa Mônica, em São Manuel. A ação foi realizada por uma equipe de rondas municipais com motocicletas a Romo e também da Guarda Civil Municipal, a GCM, durante um patrulhamento preventivo na região. De acordo com informações divulgadas pela corporação, os agentes transitavam pela via quando identificaram o indivíduo em atitude suspeita. Ao notar a aproximação da equipe, o homem teria tentado se desfazer de uma sacola plástica que carregava em mãos. Os guardas realizaram a abordagem e durante a revista localizaram no interior da sacola porções de cocaína condicionadas em tubos do tipo ependorfes, pedras de crack, uma quantia em dinheiro vivo e um aparelho celular. Segundo o relato dos agentes, o abordado teria admitido que realizava a comercialização dos entorpecentes no local. Diante dos fatos, o homem recebeu voz de prisão e foi conduzido inicialmente ao pronto-socorro municipal para a realização de exame de corpo de delito. Posteriormente, a ocorrência foi encaminhada ao plantão policial na cidade de Botucatu, que é responsável pela centralização dos flagrantes da região, onde o caso por tráfico de drogas, o artigo 33, foi registrado. O suspeito permanece detido à disposição da justiça. Meio-dia e 49, informações chegando agora com Carolina Cassola.
6: Muita gente já se viu numa situação assim. O mês quase terminando, mas a fatura do cartão continua aberta. Os dias que antecedem o fechamento parecem não terminar e a espera pelo corte vira parte da rotina. Agora imagine que você precisa de um aparelho celular, está em uma loja e o item está em promoção, mas a sua fatura vira só na próxima semana. Agora, esse não é mais um problema para os clientes Itaú Unibanco, que podem utilizar uma nova funcionalidade, o Vira Fatura. Ele permite antecipar o corte da fatura do cartão em até 8 dias sem alterar o vencimento. Quem explica os benefícios da nova ferramenta é Felipe Piccoli, diretor de cartões e contas do Itaú Unibanco.
7: A gente também viu uma necessidade de clientes que querem ter uma previsibilidade maior de quanto eles vão ter que pagar nesse próximo vencimento. E a possibilidade de você cortar a fatura te dá exatamente isso. Você sabe quanto você gastou naquele mês, sabe que o dinheiro que você tem para pagar o próximo vencimento está contado, e aí a hora que você corta a fatura, naturalmente você para de crescer aquela fatura daquele mês e passa a gastar para o próximo mês, dando dessa forma uma maior previsibilidade no orçamento dos clientes.
6: O serviço é gratuito para clientes que optarem por fechar a fatura antecipadamente e já realizarem o pagamento naquele momento. Para aqueles que preferem virar a fatura, mas sem fazer o pagamento de forma antecipada, o produto também pode ser contratado de forma recorrente, com uma mensalidade de R$ 9,90 por mês. Felipe Piccoli também orienta sobre como usar o crédito de forma mais consciente.
7: Que ele acompanhe os gastos ao longo do mês, não só quando a fatura chega. O crédito consciente é aquele que você monitora em tempo real, que não te surpreende no fechamento. E assim usar esses recursos disponíveis a seu favor. E o Vira Fatura existe exatamente para aquele momento que você percebe que o orçamento já chegou onde planejou, você age, fecha o ciclo, se organiza para o pagamento e começa o próximo ciclo já com as contas no lugar.
6: O vira-fatura vem sendo disponibilizado de forma gradual e deve estar disponível para todos os clientes até o final do ano. Agência Rádio Web, produção e reportagem, Carolina Cassola.
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5: Meio-dia 52, seguimos com mais informações ainda pela região. Um homem morreu e outro ficou gravemente ferido na noite desta quarta-feira em uma colisão traseira envolvendo um carro e uma carreta ocorrido por volta das 19 horas, na altura do quilômetro 163 da rodovia Otávio Pacheco de Almeida Prado, que liga Jaú a Barra Bonita em Jaú. De acordo com informações preliminares apuradas pela nossa equipe, por razões a serem esclarecidas em um trecho de declive, um polo onde estavam os dois homens, atingiu a traseira de uma carreta Mercedes-Benz Axor, que estava carregada com madeiras. O condutor do automóvel de 42 anos teve o óbito constatado às 20 horas por equipe da unidade de suporte avançado da concessionária que administra a rodovia. Já o passageiro de 46 anos foi socorrido em estado grave e encaminhado ao hospital da região. As identidades das vítimas não foram divulgadas pelo policiamento rodoviário. O corpo do condutor do carro seguiu para um Instituto Médico Legal de Jaú, onde o trabalho de perícia da polícia científica e também as circunstâncias do acidente serão investigados. Segundo informações preliminares, um Volkswagen Polo ocupado por dois homens seguia pela rodovia e, por motivos ainda a serem apurados, atingiu violentamente a traseira do caminhão. A batida ocorreu em um trecho de declive e destruiu parte dianteira do automóvel. Meio-dia 53, a gente segue com informações de Diego Brião.
8: Conscientização sobre a saúde bucal. Esta é a finalidade do Julho Neon. Trata-se de um movimento liderado pela SINOG, Associação Brasileira de Planos Odontológicos. Neste ano, a ação será realizada pela sexta vez. No entanto, é o primeiro ano em que ela é reconhecida oficialmente por lei. O presidente da SINOG, Dr. Roberto Cury, explica o surgimento da campanha e o motivo pela escolha do sétimo mês do ano para colocá-la em prática.
9: Uma pesquisa feita pelo IBGE mostrava que 32 milhões de brasileiros tinham perdido 12 dentes ou mais e haviam 12 milhões de desdentados, né? Então, num país em que você tem uma concentração grande de dentistas, né? 440 mil dentistas, segundo o Conselho Federal de Odontologia, você tem uma população que estava com problema de saúde bucal, né? Então a gente ali decidiu fazer uma campanha para salvar o sorriso brasileiro. Então, Julho Neon, para transformar o mês de julho, que é um mês de férias escolares, né, em que os pais podem levar os filhos ao consultório, para transformar esse mês de julho no mês de saúde bucal.
8: Ao longo das edições, o Julho Neon mobilizou profissionais, empresas, operadoras, instituições e milhões de brasileiros em torno da conscientização sobre

0: entidades, os próprios dentistas, né? Todos os dentistas aí entram na campanha, o que faz com que realmente a gente tenha uma alavancagem, né?
1: Conforme ressalta a Sinog, todos podem participar do Julho Neon. O primeiro passo é manter os cuidados preventivos e realizar consultas regulares ao dentista. Também é possível apoiar compartilhando informações sobre a importância da saúde bucal e divulgando o movimento nas redes sociais com a hashtag Julho Neon. Neste ano, a população também poderá participar da Galeria do Sorriso, que é uma iniciativa que transforma cada participação em um gesto de solidariedade. A meta é reunir 6.000 sorrisos em apoio à causa da saúde bucal. Quando este objetivo for alcançado, as operadoras parceiras do Julho Neon realizarão a doação de planos odontológicos para instituições sociais, ampliando o acesso ao cuidado para quem mais precisa. Mais informações sobre esta iniciativa e da campanha de maneira geral podem ser obtidas no site julioneon.com.br. Agência Rádio Web, produção e reportagem, Diego Abrião.
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3: Meio-dia 56 e olha, um quarto homem foi preso nesta terça-feira suspeito de integrar a quadrilha que trocou tiros com policiais em Lençóis Paulista. Com a nova prisão, as investigações conduzidas pela Polícia Civil já soma 4 suspeitos detidos, além dos presos. Outros 2 homens morreram durante os confrontos e 3 já foram identificados pelos investigadores, mas continuam foragidos. Segundo a polícia, todos os envolvidos são moradores de Lençóis Paulista. Meio-dia 56 e já rapidinho de volta com a gente, Diego Brião, tá na hora do esporte.
1: Bola rolando, eu sou o Diego Brião e aqui não tem VAR, mas estamos de olho em tudo que acontece dentro e fora de campo na Copa. A fase de 16avos de final, que é uma novidade nesta edição do torneio, está ganhando o carinho de quem gosta de futebol. São mais jogos e emoção de sobra, exceto, claro, para quem se despede da competição. Na quarta-feira, dia 1º de julho, e que foi o 21º dia de Copa, as viradas foram as protagonistas. Primeiro, a República Democrática do Congo começou ganhando a partida contra a Inglaterra a partir do gol feito pelo atacante Brian Sipenga, no minuto 7 da primeira etapa. O tempo foi passando, os ingleses tentaram tanto que empataram aos 30 do segundo tempo e viraram o jogo aos 41 minutos. 2 gols do atacante Harry Kane mantiveram a Inglaterra na disputa. Agora, o México será o adversário nas oitavas de final. Mais tarde, Senegal e Bélgica tiveram uma partida com uma sequência parecida, ou nem tanto. Mais eletrizante ainda, na verdade. Os africanos se colocaram em vantagem com o gol feito pelo meio-campista Habib Diarra no minuto 24 do primeiro tempo e ampliaram a vantagem aos 6 do segundo tempo com um gol do atacante Ismail Assar. Porém, aos 41 e 44 do segundo tempo, a Bélgica fez 2 gols marcados pelo atacante Romelu Lukaku e pelo meio-campista Yuri Tielemans. Veio a prorrogação. O tempo foi se esgotando até que um pênalti para a Bélgica foi assinalado pela arbitragem. Tielemans, de novo, foi o autor de um gol da partida. Resultado, 3-2 para os europeus, que avançam para enfrentar os Estados Unidos, que, também na quarta-feira, jogaram e superaram a Bósnia e Herzegovina por 2-0. O uniforme da Bélgica foi assunto entre o público da Copa. A camisa alternativa é inspirada no pintor surrealista belga René Magritte e tem como cores predominantes o azul bebê e o rosa. Na internet, muita gente ligou a peça a algo relacionado a chá revelação. Situação curiosa. Também no jogo entre Bélgica e Senegal, ocorreu uma invasão de campo. 2 homens, sendo um com uma camisa desta seleção europeia, invadiram o campo aos 30 minutos do primeiro tempo. Esta situação durou menos de 1 minuto até ser controlada. Nesta quinta, outros 3 jogos dão sequência à fase de 16avos de final. Espanha contra a Áustria, Portugal versus Croácia e Suíça diante da Argélia. Aqui não tem VAR, mas estamos de olho em tudo o que acontece dentro e fora de campo na Copa. Até a próxima.
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3: Meio-dia e 59, agradecendo ao Diego Brião pelas informações. Então, só pra gente lembrar aqui hoje, os jogos começando aí às 16h04, Espanha e Áustria, teremos ainda Portugal e Croácia e Suíça e Argélia. Já amanhã se enfrentam, para fechar aí, né, os classificados para as oitavas, Austrália e Egito, Argentina e Cabo Verde e Colômbia e Gana. E com essa informação, a gente por aqui finaliza mais uma edição do 90.1 Notícias, agradecendo a você pela sua companhia e pela sua audiência. Voltamos ao decorrer dessa tarde, trazendo mais informações, e amanhã, para fechar a semana, às 12h30, com mais uma edição do 90.1 Notícias.

0: Dias. Grande abraço, fiquem com Deus, excelente tarde e a gente se fala.
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3: Uma tarde maravilhosa de quinta-feira, quase final de semana, quinta-feira, dia 2 de julho. Eu, Alê Libanório, sua amiga de todas as tardes, já tô por aqui. A gente vai até as 4 com música boa, com a sua participação. Com hoje a quinta do cinema, tem par de ingressos pro cinema para você aproveitar nesse final de semana, vários lançamentos em cartaz e você pode escolher o dia desse final de semana e ainda o filme que você quer escolher. Que mole, hein?
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3: Participa. Para começar, tem a nova do Gustavo Lima.

0: Venter FM, sua rádio mais perto de você, e o som do Ferrugem com Felipe Araújo, Guilherme Benuto, Tiaguinho, Em Busca da Minha Sorte, a música nova do Gustavo Lima, Bala Alojada, que você ouve aqui na Ventura, sua rádio mais perto de você. Nessa quinta-feira, boa tarde, até que quente em Lençóis Paulista, termômetros marcando nesse exato momento 27 graus. Com sensação térmica de 28, sem probabilidade de chuva. E o final de semana segue assim, todo ensolarado. Agora 1h18, eu volto já com você.
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0: Belucci aqui na Aventura FM, agora 1:30. A gente volta daqui a pouco. Boa tarde.
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0: pro jogo do Brasil nos Estados Unidos. Cropped super decotado, calça jeans de cós baixo, chapéu e óculos escuros complementaram a produção e rapidamente viralizou nas redes sociais. Mas a novidade não parou no visual. Em entrevista, Virgínia revelou que ainda não começou a preparação para o carnaval de 2027, mesmo já confirmada como rainha de bateria da Grande Rio. Segundo ela, o foco agora é total na Copa do Mundo. Só depois do torneio é que vai mergulhar nos ensaios, inclusive pretende até alugar uma casa no Rio de Janeiro para facilitar a nova rotina na Sapucaí.
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4: 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E nesse final de semana acontece o grande festival do Burger e Churros aqui em Lençóis Paulista, que já rodou toda a nossa região, é um sucesso e começa hoje. Para falar um pouco disso, eu tô aqui com o Will, o organizador do evento que traz para Lençóis Paulista. Oi, Will, boa tarde.
5: Boa tarde, pessoal, tudo bem? Como que tá?
4: Tudo tranquilo, Will. Conta pra gente este festival que já passou por tantas cidades da nossa região, é sucesso agora aqui em Lençóis Paulista, trazendo muitas novidades.
5: Isso mesmo, a gente vem vindo aí de grandes cidades aqui da região, né? A gente tá direto pra Marília, Bauru e agora é a vez de Lençóis Paulista, né?
4: É a vez de Lençóis Paulista, quem tá acompanhando aí as publicações da galera falando desse evento da Expo Fest, passou por Marília recentemente, final de semana passado?
5: Isso, semana passada a gente teve lá na Toca, do lado da do bosque ali em Marília, ali onde é tudo muito perfeito, a cidade abraçou o evento de um jeito muito legal.
4: E eu tenho certeza que Lençóis Paulista vai abraçar também. Will, fala pra gente, nesses 4 dias, começa hoje, vai até domingo, na Concha Acústica em Lençóis Paulista, uma festa pra população.
5: Isso, a gente inicia hoje e amanhã a partir das 18, sábado e domingo a partir do meio-dia, tá? Tendo almoço ali com a galera, muito hambúrguer, muito churros. Lembrando, não é só o hambúrguer e churros, né? A gente tem uma grande variedade, tem muita coisa bacana. Muita coisa mesmo.
4: Eu vi que o pessoal tá comentando bastante. Tem aqueles churros, é de cone que fala?
5: Uma massa de churros com sorvete e recheia à vontade, do jeito que você quiser.
4: Delicioso. Eu sei que os adolescentes, as crianças e os adultos também, né? É. Tá todo mundo querendo provar esse churros que é delicioso, que não tem na nossa cidade, né? Então, quando chega, a gente fica muito feliz. Hambúrgueres, trazendo aí hambúrgueres de fora, né? De hambúrguerias de fora.
5: Isso, são um hambúrguer que rodam aí com a gente nos eventos, né? São hambúrgueres bem artesanais mesmo, hambúrguer de 180 gramas e temos uma variedade. A gente tem um hambúrguer com folha de ouro.
4: Folha? Ai, eu vi isso no vídeo. Como que é esse hambúrguer? É chique, é gostoso assim?
5: É o sabor da riqueza.
4: Boa! Riqueza.
5: É muito da hora, muito bom. Aquilo dali tem um sabor ali, uma explosão, que é uma delícia. É feito na grelha, né? Ali na churrasqueira.
4: Aí já tem outro sabor, na verdade.
5: Tem uma grande diversidade. Aí já tem carne e queijo, aí tem completo, tem com três hambúrguer, tem uma variedade.
4: Para todos os gostos.
5: É.
4: Além disso, também, o que o pessoal tá comentando bastante, você disse, Will, são hambúrgueres e churros, mas tem outras coisas também. Tem, vai ter tendas com doces, vai ter a comida oriental, que tá super na moda, o pessoal quer conhecer o hot dog coreano.
5: Isso, a gente tem ali o hot dog coreano com diversos sabores também, tem com Doritos, tem doce, tem com queijo.
4: Tem a soda coreana?
5: Tem a soda coreana e ele também tá trazendo uma novidade que é o hambúrguer coreano.
4: Hambúrguer? Do que será que é o hambúrguer coreano?
5: O hambúrguer é tradicional, mas os molhos, a preparação é o diferenciado, né?
4: Então...
5: Ali é bem diferente. Além disso, a gente também tem o frango coreano, né? Que é um frango frito na panela de pressão. Ela é igual do KFC, vamos dizer assim.
4: Que
5: com
4: delícia.
5: Molho coreano. Então, a explosão de sabor ali é uma...
4: Ó, Dorameiras. Dorameiras de plantão tem que provar também aí as delícias da comida coreana que vai ter neste festival de burgers e churros. E vai ter outras tendas também com outras delícias.
5: Sim, a gente tem uma grande variedade. Suco natural, que é uma delícia. Drinks. É, mercado oriental, falando em dorama, tem ali a bala mais azeda. Tem um monte de coisa.
4: Ah, tem uma... Uma venda diferente aí daqueles Sim. produtos que você não acha por aqui
5: não
4: na região.
5: Não acha. É algo bem específico mesmo, que vem direto lá da Coreia, que a gente compra ali por container. Então é algo bem específico, difícil de achar no mercado.
4: Que você só vai encontrar aqui no festival que acontece neste final de semana aqui em Lençóis Paulista. E além do mais, além de você ir lá com a família, com os amigos, a partir de hoje você vai jantar. A partir de sábado, domingo, vai almoçar lá também. Tem um espaço kids para as crianças. Isso é muito importante. Que os pais falam, eu vou sair, mas não tem como as crianças aproveitar.
5: Um espaço kids muito bacana, com bastante brinquedo inflável, cama elástica e um tiro-alvo gigante lá, bem iluminado, onde a criançada pira, né? É bem bacana. E com valor ali acessível. E um detalhe muito importante, que eu acho que vale muito a pena... Que as crianças com autismo não pagam um centavo, tá? Pode ir à vontade.
4: Olha,
5: só informar lá pra pessoa que é totalmente liberado lá.
4: Então, para as crianças autistas é gratuito o parque.
5: Isso, exatamente.
4: E é um espaço também pet friendly.
5: Pet friendly, pode levar o seu doguinho, seu gatinho ou qualquer outro animal que tiver ali.
4: Exato, eu vou levar meu filho cachorro, que ele adora esses eventos, vou levar ele também, o Duque, pra aproveitar aí, porque a carne, só a proteína, dá pra ele comer um hambúrguer. Vai dar pra ele comer uma proteína e uma carninha aí na grelha. Tudo isso com música ao vivo.
5: Tudo isso com música ao vivo. Tem uma grade bem bacana ali.
4: Começando hoje, todas as noites tem show, durante o dia do final de semana, sábado, domingo, de noite show.
5: De show, isso. É, hoje a gente inicia com solo, né? O Caverna.
4: Caverna, que é o nosso amigo aqui conhecidíssimo.
5: Sim. Amanhã a gente tem ele no tributo Zé Ramalho. E aí um voz e violão ali durante o almoço ali. É, o Júnior Batista, Vitor Machado e Deck 66. Isso no sábado, né? Domingo a gente tem o Movie Over e o Nemp, que é pra encerramento ali do domingo.
4: Olha só, várias bandas legais, tem pra todos os gostos.
5: Todos os gostos.
4: Tem pra todos os gostos, pra você aproveitar, levar a família, tem aí um ambiente que todo mundo conhece, aqui no centro, no coração de Lençóis Paulista, na Concha Acústica.
5: Na Concha Acústica, e detalhe, domingo também a gente vai passar ali o futebol ali no telão.
4: Ah,
5: né?
4: importante, como vai rodar esse evento todos os dias do final de semana, começando por hoje, a gente sabe que 5 horas da tarde no domingo tem lá o Brasil e a Noruega, então vai ter um telão lá na praça pra quem tiver lá no festival aproveitar de lá mesmo.
5: Vai ter um telão e cada gol do Brasil é um sorteio de R$50 ali no Instagram.
4: Opa!
5: O Brasil tem que fazer muito gol.
4: Tem que fazer muito gol em cima daqueles noruegueses, porque eu acho que vai, não vai, Will? O que você acha? Tá confiante?
5: Vai ser uns 4-0 ali.
4: Nossa, tá confiante demais, né? Eu ia falar 1-0, assim, no sofrimento. E ó, que o Will, que ele não tá nem aí de sortear prêmio, que seja 4-5-0.
5: Pode ser até 10, que vamos fazer a festa, né? A gente
4: inclusive,
5: conta com
4: certeza. Inclusive, tá rolando um sorteio agora no Instagram da Expo Fest.
5: Tá rolando e tá bem engajado lá. Tem muito comentário e quanto mais comentar, mais chance de ganhar.
4: Exatamente. Tem um voucher de R$100 pra você concorrer. O sorteio vai acontecer no sábado. Vai lá no Instagram, @ExpoFest. Tem no meu também, Alessandra Libanório, pra você clicar na publicação, seguir todas as regrinhas e você vai concorrer a um voucher. O sorteio acontece no sábado. Mas já aproveita, vai hoje, como são várias delícias para aproveitar, dá para ir cada dia experimentar uma coisa diferente.
5: Exatamente, cada dia, né, vai almoçar, vai jantar, vai tomar café da tarde, vai lá.
4: Exato, a Expo Fest hoje das 18 horas termina só no domingo.
5: Termina só no domingo.
4: Então, Will, faz convite para todos os ouvintes da Aventura.
5: Pessoal, vamos lá, vamos aproveitar esse evento na cidade, vamos abraçar esse evento. Lembrando, a entrada é totalmente gratuita, vai ter aquele showzinho, ambiente bem família, né? E é isso, queria também fazer um agradecimento ali ao Marcelo Magalhães e o pessoal da prefeitura, né?
4: Exato, a cultura de Lençóis Paulista, a prefeitura, a cultura sempre investindo. Nosso amigo Marcelo Maganha.
5: Marcelo Maganha, sim. Lembrando que esse evento é um evento totalmente privado, né? A gente só tem um apoio ali da prefeitura, mas fazendo tudo como determina a lei, né?
4: Sim.
5: E é isso. Acredito que é importante deixar isso bem transparente e
4: exato.
5: Algo bacana, né?
4: É um evento privado, mas que teve todo o apoio e o respaldo da Secretaria de Cultura.
5: Isso, exatamente.
4: Will, muito obrigado pela sua participação. Então, tá feito o convite, gente. Expo Fest começa hoje a partir das 18 horas na Concha Acústica. Vai até domingo, o grande festival de burger e churros. Leve a família, não vá perder e experimente essas delícias.
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Record FM, sua rádio mais perto de você, e o som de Ed Sheeran, Shivers, aqui na Aventura. Tem sorteio agora. Par de ingressos pro CM Cinemas, a magia do cinema aqui em Lençóis Paulista. Quem fatura aqui com a gente o par de ingressos do CM Cinemas é Ana Clara Moreto. Parabéns, Ana Clara! Faturou aqui com a gente. Aqui na programação, Ana Clara, só passar aqui na Rádio Aventura, Geraldo Pereira de Barros 365, no centro de Lençóis, para retirar o seu par de ingressos, assistir a qualquer filme em cartaz nesse final de semana. Parabéns para você, Ana. Daqui a pouco tem o nosso Tamo Junto, Ventura, e a Quinta Esotérica. Faltando um minuto para as duas, a última da hora, é o som do Elis Just, Insônia da Madrugada.

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1: Olá, muito boa tarde. Nós seguimos com mais informações nesta quinta-feira e o programa Cidade Limpa, iniciativa promovida em parceria entre a Prefeitura de Lençóis Paulista e a TV Tem, será realizado entre os dias 7 e 9 de julho, a partir das 7 da manhã, com a coleta de inservíveis em bairros da cidade. Pelo programa Cidade Limpa, são recolhidos móveis velhos ou quebrados e itens de maior porte que possam acumular água, como baldes e pneus, e ainda madeiras, eletrodomésticos, borracha e materiais recicláveis. A orientação é para que seja descartado tudo que não tenha mais utilidade. O programa não recolhe, no entanto, restos de construção, podas de árvores e também lixos eletrônicos. Os bairros que não estão incluídos nesse calendário continua com a coleta de inservíveis feita com agendamento pela prefeitura toda terça e quinta-feira. O agendamento deve ser feito através do telefone 14-3269-7054 na Secretaria de Agricultura e Meio Ambiente.
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0: Tô por aqui com você, boa tarde. Essa é a sua rádio ZYM936, Rádio Ventura, em Lençóis Paulista, São Paulo.
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0: É o Tamo Junto, Ventura no ar agora. Boa tarde, ótima quinta-feira, dia 2 de julho. Eu, Alê Libanório, tô por aqui e nós vamos juntos ao vivo na programação da sua rádio mais perto de você. Quinta-feira boa, tarde quente e hoje a gente tem a nossa quinta esotérica com as previsões dos signos e também respondendo as perguntinhas que você manda aqui no nosso WhatsApp. Todo mundo que participa concorre a prêmios. Tá valendo pra você vários prêmios bacanas, ó. Tá valendo par de ingressos pro CM Cinemas, vários filmes tops demais em cartaz, então participa para concorrer. 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Participa para concorrer aqui no nosso WhatsApp. Pra gente começar muito bem aqui o Tamo Junto de hoje, tem o som do Zé Neto e Cristiano. Vamos nessa, boa tarde pra você.

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A comunicação reconhece que agora o futebol alemão está enfrentando um momento difícil, depois de eliminações precoces nas últimas Copas. Eliminada na fase de grupos das Copas de 2018 e 2022 e agora na fase 16avos na Copa de 2026. A aposta é que a Alemanha consiga se reestruturar assim como fez na Copa de 98. Enquanto isso, o Brasil continua

0: nas oitavas de final, nesse domingo, 5 da tarde, horário de Brasília. E fala a verdade, já tá todo mundo com churrasco preparado aí, né? Vamos nessa, domingão tem Brasil e todos os resultados e informações você confere aqui.
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8: Eu tamo junto, Ventura, na nossa quinta-feira, é a quinta esotérica. Você participa com a gente, manda sua perguntinha, tem vários prêmios por aqui. E a gente tem o horóscopo Ventura também com ela, a nossa taróloga Fabi Marques. Oi, Fabi, boa tarde.
9: Oi, Ale, boa tarde, Ale, boa tarde. Vintes, tudo bem com vocês?
8: Tudo ótimo, Fabi, melhor agora que a gente vai saber aí as previsões para cada signo e você também, ouvinte Ventura, pode fazer a sua pergunta por aqui, tá bom? Faça uma pergunta específica, se você quer saber alguma coisa da sua vida pessoal, profissional, conta pra gente o que tá acontecendo e manda o nome completo, né, Fabi?
9: Exatamente, para que a gente possa direcionar aí a energia da leitura, né, para você e para que a gente também tenha uma resposta mais direcionada, mais assertiva. É muito importante você enviar a sua pergunta de forma objetiva, né? Para que a resposta saia mais clara e direcionada aí à sua questão.
8: Então vamos começar, Fabi?
9: Vamos lá.
8: Antes das perguntas, com o horóscopo Ventura?
9: Opa!
8: Começando com o signo de Áries.
9: Vamos lá, para você de Áries, ariano, ariana, final de semana, de movimentações. Olha só, tem energia de reconciliação, pessoas que se afastaram de vocês aí de alguma

0: forma, observando de longe, criando uma estratégia de como se reaproximar novamente, e vai, viu? Vem contato por aí. Para os solteiros, eu vejo um convite inesperado chegando aí para vocês, trazendo uma certa agitação pro final de semana, né? Aqui no setor profissional dos arianos, vem novidades também, possibilidades de subida de cargo, até mesmo transferência de horário ou transferência de local de trabalho. Um final de semana onde a energia das respostas e da comunicação estará em alta para você de Áries.
1: Muito bem, essa foi a previsão para os arianos. Agora vamos para o signo de Touro.
0: Vamos lá, para os taurinos e taurinas. Taurino e taurina, numa energia de movimentação, após um período de vocês mais recolhidinhos, vocês mais pensativos, o final de semana traz aí novidades para os caminhos de vocês, muitos aí fazendo novas amizades, conhecendo lugares novos, pessoas novas aí surgindo nos caminhos dos taurinos esse final de semana. Para quem está afastado da pessoa amada, uma movimentação acontece, mas eu vejo as coisas um pouco embaraçadas aí ainda para vocês, então tenham paciência para quem deseja essa energia de reconciliação. Para os solteiros também eu vejo uma movimentação, né, de pessoas novas cruzando os caminhos de vocês aí, podendo sim ter convites inesperados, energia de encontros e reencontros também aparece aqui para os taurinos, e a finalização de um período onde vocês estavam mais recolhidos, mais pensativos, as coisas começam a clarear aí para vocês. No setor profissional, alguns obstáculos que vocês vinham enfrentando serão superados esse final de semana.
1: Muito bem, taurinos. Agora nós vamos para a previsão para você do signo de Gêmeos.
0: Vamos lá, deixa eu embaralhar aqui. Olha só, solução para as questões amorosas dos geminianos e financeiras também. A chave aparece aqui, abrindo portas, abrindo caminhos, né? Tanto para as questões amorosas, pessoais aí, né? E para as questões financeiras também. Um final de semana onde alguma proposta chega para vocês e vai exigir um certo equilíbrio na hora de tomar uma decisão. Então eu vejo novas possibilidades chegando para vocês, tanto no setor profissional quanto no setor amoroso. Mas o jogo aponta que vai ser necessário que vocês deixem aí algo para trás. Eu vejo vocês muito aqui, muitos de vocês aqui insistindo em pessoas, situações aí que já era para ter saído dos caminhos de vocês, para que o sol volte a brilhar. Energia de renovação nas relações, possibilidades de fechar bons negócios, e muitos aqui vão realizar uma pequena viagem, onde através dessa viagem aí vocês vão ter uma novidade, tá? Pode ser uma proposta de flerte, de paquera, ou pode ser também uma nova parceria ligada a questões profissionais. Então é hora de manter o equilíbrio para tomar as melhores decisões e fazer as melhores escolhas.
1: Muito bem, agora nós vamos para as previsões para você do signo de Câncer. Canceriana, canceriano, as previsões para o seu final de semana.
0: Vem novidades e principalmente estabilidade aqui para os cancerianos, meus amores. Para quem deseja aí, né, uma energia de, como eu posso dizer, de fertilidade, de prosperidade. Então tá muito propício aqui para que muitos de vocês recebam notícias aí de gravidez, né? Então há um final de semana assim para quem não quer, né, gente, se prevenir, porque tá muito forte a energia de novidade, de fertilidade, de prosperidade aí nos caminhos de vocês. Aqui me fala de uma visita inesperada, né? Alguém que saiu aí dos caminhos de vocês vai bater na porta de vocês esse final de semana. Aqui também me fala de respostas ligadas a questões judiciais, a questões de para quem prestou concurso também, boas notícias chegando, dando início a uma nova fase de vida. Para quem teve algum tipo de perda recentemente, seja uma perda de um trabalho, alguma situação que vocês se sentiram injustiçados, uma reviravolta acontece esse final de semana, devolvendo para vocês aí a estabilidade que vocês tanto buscam. Um final de semana de alegrias e comemorações, vem mudanças e vem novidades aí para você do signo de Câncer.
1: Daqui a pouco a gente volta com as previsões para o signo de Leão, Virgem, Libra e Escorpião.

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junto, Ventura, com o som do Grupo Menos é Mais, Lapada Dela. Participa com a gente. 3264-9090. Tá valendo vários prêmios pra você. 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

0: trabalho e quer saber como será o futuro dele nesse trabalho, já que ele não tá muito contente aonde ele tá, Fabi.
1: Olha. Pode procurar outro. Pelo que o jogo fala aqui, algumas promessas que foram feitas, não sendo cumpridas, tá? Eu vejo você se esforçando bastante, mas a carta da lua fala de uma ilusão, você é um pouco iludido, tá? Então aqui o jogo aponta que se você não tá contente, já começa já a se movimentar, arruma outras oportunidades, tá? Porque lá dentro dessa empresa aí que você tá, eu não vejo você tendo possibilidades de crescimento, sabe? Eu vejo muita promessa não cumprida, você se iludindo, você se esforçando, porém não tendo o retorno, isso já te cansando, isso já te desanimando, né? Eu vejo que você já acorda desanimado, já vai desanimado pro trabalho, isso não é legal. Esse sentimento, na verdade, ele acaba drenando as nossas energias, né? Então, eu não vejo, assim, possibilidades de crescimento, de movimentos rápidos vindo para você lá dentro, não, tá bom? Infelizmente. Então, você pode, de alguma forma, se comunicar, né, com o pessoal lá, expor a sua insatisfação, ou você pode também procurar novas oportunidades, tá? Porque aqui mostra que você é uma pessoa esforçada, e você, com a sua experiência, sem dúvida nenhuma, consegue um outro trabalho. Mas aqui dentro dessa empresa que você está no momento, eu não vejo você tendo o reconhecimento que você espera. Tá? Infelizmente. Então, procurar aí se abrir com o pessoal aí, expor seus desejos, né? Expor suas vontades. E se ver que não está tendo retorno, como o jogo aponta, sim, se movimentar rumo a novas oportunidades. Eu sempre falo para o pessoal nunca se acomodar em ambientes que não estão legais, sabe? Em ambientes que estão te deixando desanimado da forma que eu vejo aqui no jogo, tá? Então, por enquanto, eu vejo as coisas, você um pouco iludido com essa questão aí de que vai ter aumento, de que vai ter mudanças, tá bom, meu querido? Boa sorte aí pra você.
0: Boa sorte pro nosso ouvinte, então. Se ele já não tá feliz, é o certo procurar outro trabalho.
1: Já começar a se movimentar, né? A gente não pode ficar à mercê das pessoas. Então, você tendo essa atitude, você inverte essa situação, né? Aí você pode ter outras opções, situações até que você pode aí vir a escolher. Então, tentar mudar essa situação aí, porque por enquanto, infelizmente, né, não vejo grandes mudanças chegando para ele.
0: Muito bem, então boa sorte para o nosso ouvinte. Fabi, tem uma ouvinte que diz que está planejando com o esposo abrir um negócio. Está na fase de planejamento. Hoje eles são CLT, esse negócio está relacionado ao comércio. Queria saber se as cartas, o que dizem aí, se devemos arriscar desse futuro ou não. Vou passar o nome em off. Então, os nossos ouvintes são CLT, estão pensando, planejando aí em se arriscar no negócio próprio. Quer saber o que as cartas dizem aí sobre esse futuro? Se vale a pena arriscar ou não? Eu acho que bem planejado sempre vale a pena.
1: Uau! Com certeza! Lâminas bem diferentes da pergunta anterior. A cegonha traz energia de mudança, novidade, renovação. Eu vejo vocês um pouco inseguros, um pouco apreensivo com a questão da grana, né? Com a questão do financeiro aí. Mas a carta da chave traz a solução aí para esses conflitos, para essas inseguranças. A carta da cegonha traz uma energia de novidade, caso vocês resolvam, né, a se abrir aí para essa nova oportunidade. A carta da árvore traz energia de estabilidade, crescimento e boas colheitas, tá? Então, se organizar direitinho, tá? Aqui me fala muito de uma insegurança, tá? Então, diria pra vocês firmar o pensamento, né? Acreditar que as coisas vão dar certo. Eu acho que tudo que a gente se dedica a fazer e é de verdade, tende a dar certo. Não tem como dar errado. Então, a carta da árvore traz uma energia de crescimento de forma lenta, tá? Não vai achar que vocês vão abrir o negócio e vão ficar rico amanhã, tá? Não, não é isso que eu tô falando. Mas tem possibilidade, sim, desse negócio crescer e trazer grandes possibilidades para vocês. Energia de boas vitórias, mas é uma vitória, assim, né, onde vai exigir um esforço de vocês aí.

0: E a árvore traz energia de prosperidade, de crescimento, mesmo que seja um crescimento lento, né? Porque a gente não vê uma árvore crescendo, mas a gente colhe os frutos dela. Então, se vocês se organizarem direitinho, né? Não ficar falando, principalmente porque tem cobra aqui no jogo de vocês, tá? Não ficar comentando, né? Até que... Exatamente. Para que nenhuma energia negativa venha a desestabilizar vocês. E nenhuma fala negativa também. Porque é muito comum, quando a gente tá iniciando um projeto novo, alguém vir e dar um pitaco de forma negativa, onde a gente acaba desanimando. Então é muito importante manter em segredo. E pode botar o projeto em prática, sim. Porque tem grandes possibilidades de trazer crescimento e prosperidade aí para vocês.
1: Boa sorte para vocês. Voltem para nos contar depois, viu?
0: Exatamente.
1: 3 e 2, a gente volta já.

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1: Muito boa tarde, seguimos com mais informações e o Conselho Municipal dos Direitos da Pessoa Idosa promoveu no dia 27 de junho a primeira caminhada de conscientização sobre a violência contra a pessoa idosa como parte da programação do Junho Violeta. O evento teve o apoio da Prefeitura de Lençóis Paulista por meio da Secretaria de Assistência Social. O movimento Junho Violeta busca alertar sobre os casos de negligência e abusos contra pessoas idosas. O dia 15 de junho foi a data instituída pela Organização das Nações Unidas como Dia Mundial de Conscientização e Violência contra a Pessoa Idosa. Saindo do estacionamento da Secretaria de Turismo na Avenida 25 de Janeiro, o grupo percorreu a Rua 15 de Novembro, descendo pela Rua Raul Gonçalves de Oliveira e retornando ao ponto de partida. Além da caminhada, o Junho Violeta contou com uma palestra show com Mauro Dias, realizada no dia 11 de junho, no Centro de Convivência do Idoso na SECAP, além de atividades de conscientização promovidas durante todo o mês no CRAS e também nos Centros de Convivência com a participação dos grupos socioeducativos.
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1: 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Muito boa tarde. É o Tamo Junto, Ventura.
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1: É o Tamo Junto, Ventura, que continua na programação. Na segunda hora até as quatro, tem vários prêmios, tem a nossa quinta esotérica e tem Diego e Arnaldo.
8: Diego Arnaldo e Zé Neto e Cristiano junto e misturado, hein?

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0: 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Seguimos com o horóscopo Ventura e as previsões do seu signo para esse final de semana. Fabi, vamos dar sequência. Já falamos Áries, Touro, Gêmeos, Câncer. Chegou a vez de Leão.
1: Bora lá, Leonino, Leonina. Saber quais energias estarão pertinho de vocês esse final de semana. Olha só, vocês numa energia de compromisso, compromissos familiares. Vocês aí, vocês numa energia de compromisso, tanto com questões familiares, profissionais, amorosas, né? A carta da aliança traz essa energia pro final de semana. Para quem tá conhecendo alguém, vem declaração, vem pedido de namoro ou casamento por aí. Uma energia de estabilidade, de crescimento, para todos os setores aí da vida de vocês. Eu vejo vocês também saindo de um período nebuloso, de alguma situação que tava gerando algum tipo de ansiedade, insegurança. Esse final de semana, mudanças tendem a surgir aí nos caminhos de vocês, onde vocês vão estar se sentindo mais seguros, onde vocês também vão estar colhendo frutos de algum projeto que vocês vêm desenvolvendo há algum tempo. Vocês aí com uma responsabilidade muito grande, um final de semana de oportunidades que vai tirar vocês desse período de instabilidade e insegurança que muitos aqui vinham enfrentando.
0: Muito bem, agora nós vamos para o signo de Virgem. As previsões para você, virginiana, virginiano, para esse final de semana.
1: Olha só, energia de novidades aqui para os virginianos, um novo início, uma nova fase. Começa a se apresentar para vocês esse final de semana após o encerramento de um ciclo. Muitos de vocês aqui entrando numa fase nova, onde vocês vão estar se sentindo mais maduros, onde vocês vão finalizar um ciclo onde vocês vão tirar muita coisa de aprendizado para fazer diferente dessa vez. Tem uma energia de novidade chegando aqui para os caminhos de vocês, portanto, quem tá solteiro aí há muito tempo, se sentindo sozinho, vem novidades, aproveita o final de semana para se abrir para novas oportunidades, né? Sair dessa energia de isolamento que muitos aqui se encontram. Então, um final de semana propício aí para que vocês se enxerguem novamente, uma energia de amor próprio, vocês aí se sentindo mais seguros de si. Vem novidades, vem mudanças, e eu vejo aqui também uma energia de comemoração que vai trazer a superação de algum obstáculo.
0: Muito bem, olha só, para os virginianos tudo isso, e agora a gente vai para os signos de Libra. As previsões para você, libriana, libriano, com o nosso horóscopo Ventura, as previsões para o seu final de semana.
1: Olha só, energia de sucesso para você de Libra. Muitos aqui tendo um reconhecimento que vocês vêm aguardando há algum tempo. É no setor profissional. Muitos aqui recebendo aquela proposta, aquela notícia. Outros aqui recebendo uma indicação de alguém próximo aí a vocês. Então, vem indicação para situações importantes, tá? Esse final de semana. Aqui também muitos de vocês tendo a oportunidade de comprar ou vender algo valioso. Muitos aqui é uma casa, um apartamento. Então, oportunidades de fechar bons negócios tende a chegar para vocês aí também esse final de semana. Uma energia de flerte, de paquera, um romance, algo mais casual também pode vir a acontecer esse final de semana. Boa sorte.
0: Boa sorte. E agora, Escorpião. As previsões para você do signo de Escorpião para esse final de semana.
1: Vamos lá. Final de semana de mudanças e renovações aí para o pessoal de Escorpião. Energia de solução para questões que estavam gerando uma certa ansiedade em vocês. Eu vejo aqui também um clima de romance, de paquera no ar. Aproveite aí, né, essa energia para se abrir também aí para essas novas oportunidades. Aqui me fala de alguma situação que estava gerando um certo incômodo, se resolvendo esse final de semana. Então, tem energia de solução, caminhos abertos aqui para novas possibilidades. Aqui me fala também de uma resposta chegando de alguma situação que estava travando vocês, tá? Então, esse final de semana traz uma resposta que de alguma forma estava travando vocês em alguma situação, e a partir daí as coisas começam a fluir com mais facilidade. Cuidado com a energia de fofocas e discussões aí que podem sim vir a surgir também no final de semana.
0: Muito bem, daqui a pouco a gente volta com os signos de Sagitário, Capricórnio, Aquário e Peixes.
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0: personagem que marcou gerações em Sai de Baixo. E a opinião dela deu o que falar, viu? Em entrevista, a atriz disse que entende as mudanças no humor e a preocupação com piadas que reforçam preconceitos. Mas na visão dela, ainda falta encontrar um equilíbrio. Marisa afirmou que existe um cerceamento muito grande ao humor e defendeu mais liberdade para quem trabalha na área. Ela também contou que já viu gente dizer que a Magda seria uma propaganda feminista e aproveitou para refletir sobre o papel dos atores. Segundo a artista, a essência da profissão é justamente interpretar personagens e viver diferentes realidades. Para ela, esse é um debate que ainda precisa acontecer.
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0: 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A gente segue com o Tamo Junto Ventura, tem a nossa quinta esotérica e tem os ouvintes também fazendo perguntinhas, Fabi. Olha, tem um ouvinte que diz assim que tá passando por algumas dificuldades financeiras e ela quer saber se essa fase ruim vai passar.
1: Vamos lá.
0: Porque ela falou, é só uma fase, o que que eu posso fazer? Ela tá passando por várias dificuldades na área financeira. Vou passar o nome em off aqui pra Fabi. Então, nosso ouvinte, ela quer saber, será que é só uma maré ruim? O que que tá acontecendo com essa vida financeira que tá difícil pra ela? Fabi fazendo aqui em off.
2: Olha, ouvinte, é uma fase, tá? É uma fase que vai passar. A carta da foice traz a informação de mudanças chegando, né? Boas colheitas. Mas olha, você tá insistindo em alguma situação que não é pra você, tá? Seja alguém que você bota dentro da tua casa, seja alguma mania, seja algum vício, tem alguma energia que precisa sair dos seus caminhos pra que a boa sorte volte a olhar pra você, tá? Então tomar cuidado, aqui tá muito forte. Pessoas que frequentam sua casa, pessoas que de fato não torcem, você já viu que não torce por você, mas que tá aí te sugando, vejo a sua boa sorte sendo roubada. Tá? Então é o momento de você eliminar, a foice pede pra você cortar dos seus caminhos, pelo que o jogo mostra, você sabe o que que é, tá? Que a partir daí as coisas começam a fluir. Então evitar, né, pessoas com baixa vibração, com pensamento negativo, evitar brigas, xingamentos dentro de casa, né? Aqui pede muita calma, pede limpeza energética também, tá? Um bom banho, uns banhos energéticos aí vai ajudar você a sair dessa vibração. O jogo aponta que você precisa eliminar algumas pessoas, algumas situações, algumas manias dos seus caminhos para que a boa sorte volte a olhar para você. Mas aqui o jogo aponta que sim, é só uma fase que tá passando, que vai acabar, tá? Eu vejo você se surpreendendo com uma boa notícia. É claro, gente, que não adianta ficar esperando as coisas acontecerem, tá? Tem que se movimentar para que o universo te responda, né? Não adianta ficar... Eu vejo você um pouco... Como sua energia tá sendo sugada, você tá muito desanimada, sabe? Você é muito parada, então é hora de se movimentar, arrumar novas oportunidades, tá? Porque esses obstáculos serão retirados dos seus caminhos. Mas é necessário que você mude alguma coisa aí, tá? Vem novas oportunidades ou novas alianças pros seus caminhos. Mas é necessário que você deixe algo para trás, tá bom, minha linda? Faça banhos energéticos, se quiser me chamar depois lá no Instagram, eu te explico direitinho como fazer para que essas energias aqui saiam de perto de você o mais rápido possível e as coisas começam a fluir para você e com mais facilidade, tá bom? Boa sorte para você.
0: Boa sorte para nosso ouvinte. Agora tem um ouvinte que ele diz que ele está prestes a assinar um contrato de uma casa. Quer saber quais são as energias para isso?
2: Olha que legal, tem bastante homens, né? Então, mandando perguntas. Obrigada, né? Exato. Pela confiança de vocês.
0: Valeu, meninos e meninas que participam.
2: Ah, deixa eu aproveitar já pra mandar um alô, um beijo pro Rafael, o Rafa, lá da Casa do Controle de Bauru. O Rafa, toda quinta-feira, liga o rádio pra ouvir a gente. Rafa, um grande beijo aí pra você, o Rafa, lá de Bauru, da Casa do Controle, que tá sempre ligadinho aqui com a gente.
0: Valeu, Rafa, abraço pra você da Casa do Controle em Bauru. Um alô também aqui pro Jorge, pra cunhada a Maria, o cunhado Floresvaldo, a esposa Márcia, a filha Marjorie, a sobrinha Ana, falou que todo mundo, a família toda, ouve aventura todos os dias e também estão ligados na nossa quinta esotérica. Um beijo pra vocês.
2: Grande beijo.
0: Então, nosso ouvinte quer saber aí as energias pra esse contrato. Vou passar o nome em off pra Fabi. Então, nosso ouvinte aqui, vamos responder ele agora, perguntando aí sobre a questão de uma assinatura de um contrato de uma casa, uma conquista, né? Que dê tudo certo.
2: Uau! pode se preparar para comemorar aí, tá? A carta da carta, ela se apresenta no centro da sua tiragem, confirmando a assinatura desse contrato. Eu vejo você passando por alguns conflitos ligados a questões burocráticas, tá? Mas as coisas vão clarear, as coisas vão fluir, vão se solucionar, tá? Então, assim, a gente fecha seu jogo com a carta do coração, que traz uma energia de comemoração, de você comemorando, seu coração batendo mais forte. Então, tem energias positivas aqui para você, para que essa conquista chegue para você, embora eu vejo você passando por não diria um abalo, mas uma certa insegurança, algo ligado à questão, ou algum documento, ou alguma questão ligada à burocracia, tá? Mas eu vejo uma resposta positiva chegando para você dessa questão, e você comemorando sim, tá? Então tem energias positivas aqui para você, para que você comemore essa conquista, e volta a contar pra gente depois, se deu tudo certinho aí para você. Boa sorte!
0: Olha, então vamos lá, boa sorte pro nosso ouvinte. Tem mais uma aqui, Fabi? Ó, tem uma ouvinte, ela trabalha, só que sabe, né, sempre entregando currículos, né, às vezes aparece alguma outra oportunidade, melhor ia aparecer uma entrevista de emprego.
2: Olha.
0: Só que ela está empregada. E ela teria que ir nessa entrevista de emprego.
2: Entendo.
0: Só que daí ela teria que sair do serviço no horário pra ir na entrevista. E ela fala, será que eu devo ir nessa entrevista? Será que vai ser uma boa oportunidade pra mim? Porque eu vou ter que me indispor aqui no serviço pra ir lá e às vezes pode não dar nada.
2: Gente, mentir não é legal, mas você não precisa falar também que você vai fazer outra entrevista.
0: Exato.
2: Né, amiga? Pelo amor de Deus,
0: não,
2: né?
0: Não, sim, mas ela quer saber, devo me indispor com isso pra ir lá? Porque
2: entendo,
0: vai que não dá nada.
2: Entendo, vamos lá.
0: Então, ela quer saber quais energias disso, se ela deve ir nessa entrevista. Que ela tá lá no emprego dela, tá, mas apareceu essa entrevista aí.
2: Vamos
0: vai
2: lá.
0: Que, né? Uhum. Vou falar o nome em off aqui. Então, nosso ouvinte, ela tá no trabalho dela, inclusive agora.
2: Ai, ai, ai.
0: E ela tá lá, mas recebeu uma proposta pra fazer uma entrevista. Só que como que ela fala pro patrão, você aguenta aí um pouquinho que eu vou lá fazer uma entrevista? Claro que ela não vai falar isso, mas só dela sair no meio do expediente, não dá pra meter um atestado, né? A gente não pode ser esse tipo de pessoa. Ela fala, será que vale a pena ir até lá? Vai que não vai dar nada, vai que não compensa o crime.
2: Gente, com certeza, pelo amor de Deus, você tá num ambiente, você tem uma possibilidade nova, é claro que você tem que ver essa possibilidade, mesmo se der errado. Se não,
0: você vai ficar na dúvida pra sempre.
2: É claro, gente, com certeza, que eu vejo você mesmo se sabotando, tá? Você mesmo.
0: Com medo de ir, de se indispor aí no trabalho.
2: Então você mesmo colocando obstáculo, colocando empecilho, a proposta é boa sim, tá? Eu vejo você que é um que pode sim vir a dar certo pra você. É claro que vai depender de como você vai conduzir essa entrevista, tá? Então é muito importante que você vai de forma segura, de forma com a mente calma, com a mente tranquila. Eu vejo pessoas aqui próximas a você te desanimando. Então não permita, tá? Que às vezes, mas será? Não sei o quê. Gente, é oportunidade nova. Se aí eu imagino, eu nem ia perguntar pra carta nada. É claro que eu ia ver. E aí depois eu ia ver se eu ia decidir. Aí sim eu ia ver o que eu ia fazer, o que eu ia decidir, tá? Então aqui sim, super vale a pena. Como eu disse, não é legal mentir, né? Mas a gente tem que se priorizar. E se é pro seu bem, inventa uma desculpa aí, amiga. E vai sim na entrevista, tá? Não deixa ninguém saber, claro. Porque tem muita energia aqui de gente dando pitaco contra, tá? Você é uma pessoa que tem possibilidade, você é uma pessoa extremamente comunicativa, tem grandes possibilidades, mas você também precisa acreditar nisso, tá? Não adianta as cartas falar e você não se ver assim. Então, com certeza, você deve ir na entrevista sim e analisar, porque pode ser que venha uma boa proposta pra você.
0: Boa sorte pra você, ouvinte. Daqui a pouco a gente volta, dando sequência no Horóscopo Ventura.
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0: Vem ter FM mais perto de você, agora do 3h42. A gente segue com o Horóscopo Ventura. As últimas previsões aqui, os últimos signos, aliás. A gente vai falar de Sagitário, Capricórnio, Aquário e Peixes. Vamos para Sagitário, Fabi?
1: Opa, vamos lá. Signo da minha filha, um beijo para Agnes.
0: Sagitário, as previsões para o seu final de semana, Sagitário.
1: Olha só, novidade, renovação. Vocês aí passando por um período de batalhas que começa a se estabilizar aí esse final de semana. Vem novas possibilidades, mudança de casa, né? Para quem tá tentando comprar, alugar ou até mesmo vender um imóvel, essas possibilidades chegam aí para vocês. Situações que vão trazer soluções para alguma questão que chateou também. Eu vejo muitos de vocês aqui aguardando um pedido de desculpas. E esse final de semana, esse pedido chega para vocês, meus amores. Então, para quem se sentiu injustiçado aí diante de alguma situação, essa pessoa pensou um pouquinho e vai sim fazer um contato, tá? Vai engolir esse orgulho e vai procurar vocês aí esse final de semana. Novas possibilidades também surgem no setor profissional. Aqui eu vejo muitos de vocês sendo muito observados esse final de semana pelo pessoal aí do cargo.

0: chefia, então vocês sendo muito observados, né? A fim de surgir novas propostas, novas parcerias aí para os caminhos profissionais de vocês. Muitos aqui vão receber, sim, uma proposta de subida de cargo, tá? Uma vaga se abre aí, essa vaga é sugerida para vocês aí esse final de semana. Então, é uma energia de solução, de novidade para questões familiares, né? Compra, venda de imóveis, né? E aqui também me fala de caminhos abertos para novas possibilidades no setor profissional.
1: Muito bem, Sagitário. Agora nós vamos para as previsões para o final de semana dos capricornianos.
0: Capricórnio, energia de novidades, de boas notícias. Uma situação que estava travada, uma resposta que vocês vinham aguardando há muito tempo. Pois é, esse final de semana essa resposta chega para vocês, trazendo aí uma comemoração. Pode ser situações ligadas a inventários, situações de justiça, herança, divórcio, né? Uma notícia que estava travando por vezes os caminhos de vocês se movimenta esse final de semana, trazendo aí alegrias e comemorações para o final de semana. Eu vejo muitos aqui também se surpreendendo com o contato de alguém que encerrou um ciclo com vocês. Pode ser uma amizade, pode ser um paquera, alguém aí que saiu dos caminhos de vocês vai se movimentar novamente. Uma nova fase de vida começa a surgir para vocês após um período de estagnação, vocês sentindo as coisas se movimentando com mais facilidade a partir desse final de semana. Boa sorte!
1: Boa sorte! Agora a gente segue para o signo de Aquário. As previsões para você, aquariana, para esse final de semana.
0: Novidades no setor profissional e financeiro. Vejo uma agitação aqui chegando para questões financeiras. Muitos de vocês que estavam com algum dinheiro travado também se movimenta para vocês esse final de semana. Vem notícias de gravidez, de pessoas próximas, notícias que vão trazer agitação aí para questões familiares. Para quem estava passando por um certo aperto aí nas questões financeiras, boas notícias tendem a chegar, que vão trazer novidades e renovação para essas questões. Então, um final de semana onde vocês vão se sentir vitoriosos diante de situações que estavam balançando, que estavam mexendo com vocês, sabe? Para quem está solteiro há muito tempo, um novo amor tende a cruzar os caminhos de vocês, portanto, se abram mais para essas novas oportunidades, pois o final de semana promete aí alegrias, comemorações, fluidez e boas mudanças.
1: Muito bem, agora vamos para o último, signo de Peixes. As previsões aí para o seu final de semana, pisciano.
0: Olha, para quem se desentendeu com a pessoa amada, tem energia de reconciliação chegando para vocês, tá? Vocês aí também recebendo propostas onde vocês vão ter que fazer uma decisão, tá? É muito importante analisar com calma aí, agir mais pela razão do que pela emoção na hora de tomar essas decisões. Aqui também me fala de um final de semana de plenitude, onde vocês terão um reconhecimento, tá? No setor profissional. E aqui também me fala de uma energia de um romance. Muitos de vocês que estão, a âncora mostra, muitos de vocês com a vida amorosa estagnada, né, parada aí, o final de semana vem agitação, vem movimento, vem vocês conhecendo aí pessoas novas, e um final de semana onde a energia do romance vai estar em alta. Tem energia de reconhecimento aqui também para as questões profissionais, uma energia de sucesso chegando aí para você de Peixes esse final de semana.
1: Muito bem, assim a gente encerra o nosso Horóscopo Ventura. Daqui a pouco a gente volta com as últimas aqui do Tamo Junto e os sorteios.
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0: Venture FM, sua rádio mais perto de você, e o som do Grupo Menos é Mais, Brinda E, encerrando o nosso Tamo Junto de hoje. Fabi, muito obrigada pela participação mais uma vez com a gente.
1: Imagina, eu que agradeço sempre de estar aqui com vocês toda quinta e até quinta.
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0: aí também batata. Quem fatura aqui com a gente é a Gláucia Souza. Parabéns pra você, Gláucia. Faturou aqui do Molequinhos Burger esse combo delicioso. Parabéns pra você, a Gláucia Souza, final do telefone 9014. 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Quem fatura o combo de Hot Roll por aqui é o Thiago, final do telefone 8030. Parabéns para você, Thiago. Final do telefone 8030, faturou aqui o combo com deliciosos Hot Rolls. Ai, dá água na boca. E também tem par de ingressos para o cinema. E quem fatura aqui com a gente é o Rodrigo Batista. Parabéns para você, Rodrigo. Rodrigo Batista, só passar aqui na Rádio Ventura para retirar o seu par de ingressos. Vai poder escolher qual filme e qual o dia desse final de semana para assistir aqui no CM Cinemas. Vou deixando a última de hoje. Vem chegando o meu amigo Castelo, sertanejo bom demais. E já tem essa para entrar no clima.
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1: Muito boa tarde, seguimos nesta quinta-feira e vamos atualizando informações. A Prefeitura de Lençóis Paulista realizou na última sexta-feira, dia 26 de junho, a cerimônia de formatura de mais uma turma do projeto Sabuzinho, desenvolvida pela Secretaria Municipal de Saúde em parceria com a Secretaria de Educação e com o apoio do SAMU Regional Bauru. O projeto formou mais 50 alunos da rede municipal de ensino que, durante 3 meses, participaram de atividades voltadas aos primeiros socorros, cidadania, solidariedade e responsabilidade social. A cerimônia reuniu familiares dos alunos, profissionais envolvidos no projeto e autoridades municipais. Participaram do evento o prefeito André Pacola Sasso e também vários secretários de diretorias. Ao longo do projeto, os alunos participaram de aulas teóricas

0: e práticas conduzidas por profissionais do SAMU, aprendendo como agir corretamente em situações de urgência e emergência, reconhecer sinais de infarto, AVC e hemorragias, além da forma adequada de acionar os serviços de emergência.
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4: E vamos pegar descendo, porque subindo é contramão.
3: Acelera.
4: Aô, Setter aqui.
3: Castelo, esse é bruto.
4: Mais bruto que trator CBT sem freio. E os frescurentes, mais risca na espora.
3: O Castelo é diferente.
4: Porque aqui nós não toma mel, que nós mastiga bem.
3: O Castelo.
4: Tarde, boiadeira. Tarde, boiadeira. Firma no laço e vamos pra cima.
5: Ei, calma.
4: Estamos iniciando os nossos trabalhos.
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4: Fim de tarde, quinta-feira, hoje é dia 2 de julho. Vem comigo.
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4: Prazer imenso saber que você tá aí do outro lado. No carro, na van, no ônibus, no caminhão, no sítio, na fazenda. Você que tá ouvindo no seu radinho de pilha, no seu celular de correr o dedo, muito agradecido, porque é junto dos bons que a gente fica melhor.
3: Acelera.
4: Tá tudo certo aí? Tudo certo, mas nada resolvido? Ah, aqui continua daquele jeito. Mata alto pra carpita, baixo pra roçar e tá seco pra queimar.
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0: Insônia da Madrugada, Elis Just aqui na Aventura. Hugo Guilherme, Wesley Safadão, Mentirosa, foram as primeiras. Essa tarde gostosa de quinta-feira. Eu vou lá, mas já volto. Não sai daí não, meu vizinho de cerca.
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0: Ana Castela e Zé Felipe, Eu Só Quero Você. Felipe Araújo, Estranho de Novo, Esqueci Você. Bruno Marrone, Henrique e Diego.
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0: Marcos e Belucci.

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1: Ontem a Copa do Mundo teve mais 3 classificados para as oitavas de final. A Inglaterra venceu a RD Congo de virada por 2-1. Os Estados Unidos bateram a Bósnia por 2-0 com 1 a menos. E a Bélgica garantiu a vaga após derrotar o Senegal no último minuto da prorrogação por 3-2 em um dos jogos mais movimentados da fase 16avos até o momento. Agora as atenções voltam para os confrontos desta quinta-feira. Às 16h, a Espanha enfrenta a Áustria em Los Angeles, buscando manter a campanha sem sofrer gols. Mais tarde, às 20h, Portugal, liderada por Cristiano Ronaldo, mede forças com a Croácia de Modric em Toronto. E mais tarde, na madrugada de quinta para sexta, à 00h, Suíça e Argélia definem mais 3 seleções entre as 16 melhores da Copa.
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0: Opa, cadê eu? Cleiton e Romário aqui na aventura. Cleiton e Romário, teve vindo a Paula Fernandes, Mentiras, Última Saudade, Henrique e Juliano. Acelera. Daqui a pouco tem o Mete Bala aqui na aventura. Gasta a sua internet comigo.
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0: fora de compasso. Fora de compasso. Tá acelerado. Maiara e Maraíza, João Raul aqui na aventura. TV ainda Gustavo Lima, Desejo Mortal.
1: Cristiano Castelhano, é ação em estado bruto.
0: Aqui não, Tatu, que é cimentado.
1: Boca.
0: Vem comigo, agora tem Jorge Mateus aqui na aventura. Cabeceira essa música, hein? Escuta aí pra você ver, canta.

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1: Muito boa tarde. Um homem foi preso em flagrante sob suspeita de tráfico de drogas na rua José Tineu, localizado no bairro Santa Mônica, em São Manuel. A ação foi realizada por uma equipe de rondas municipais com motocicletas da Guarda Civil Municipal durante um patrulhamento preventivo na região. De acordo com informações divulgadas pela corporação, os agentes transitavam pela via quando identificaram um indivíduo em atitude suspeita. Ao notar a aproximação da equipe, o homem teria tentado se desfazer de uma sacola plástica que carregava em mãos. Os guardas realizaram a abordagem e, durante a revista, localizaram no interior da sacola porções de cocaína acondicionadas em tubos do tipo Eppendorfs, pedra de crack, uma quantia em dinheiro e também um aparelho.

0: aparelho celular. Diante dos fatos, o homem recebeu voz de prisão e foi conduzido inicialmente ao pronto-socorro municipal para a realização de exame de corpo de delito. Posteriormente, a ocorrência foi encaminhada ao plantão policial em Botucatu, responsável pela centralização dos flagrantes da região, onde o caso por tráfico de drogas foi registrado. O suspeito permaneceu detido à disposição da justiça.
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4: Quem tem limite é município. Coração batendo forte, temido pelas abelhas e admirado pelos brutos. Cristiano Castelhano, o furacão do centro-oeste paulista.
5: Vem comigo.
4: Acelera.
5: Segura.
4: Castelo, segura essa emoção.
5: E vamos pegar descendo, porque subindo é contramão.
4: Oh, Castelo.
5: Aqui não, Tatu, aqui é cimentado.
4: Castelo, esse é bruto.
5: Aqui nós não toma mel, aqui nós mastiga bem. Sistema é bruto, o laço é curto e a pegada é forte.
4: Acelera.
5: Tarde. Você que tá chegando junto comigo agora, estamos ao vivo.
6: No estilo sertanejo.
5: Fim de tarde, quinta-feira, 2 de julho. Tá tudo certo aí? Tudo certo, mas nada resolvido? Aqui continua daquele jeito. O mato tá alto pra carpir, tá baixo pra roçar e tá seco pra queimar.
4: Acelera.
5: Sertanejo bom demais é do jeito que você gosta, mas se você não gosta, você pode até aprender a gostar. Nós não gosta, nós não gosta. Nós ama de verdade. E tem gente que tem de tudo nesse mundo, mas não é nem por um segundo tão feliz que nem nós é.
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0: Beira da Lagoa, Rio Negro e Solimões, Emílio e Eduardo.
1: Tomando um kisuki na beira da lagoa.
0: Country Beach, Teodoro e Sampaio, Se Ela Me Largar.
2: Acelera.
0: A Bruna Martins está ouvindo lá em Agudos. Obrigado pelo carinho da audiência. Daniel, meu grande amigo Daniel, lá da cidade de Bariri.
2: Acelera.
0: Alô, São Manuel, a Gláucia, Nayara, Ana Júlia, a Rafaela Tobias, lá em Pratânia. Antigamente essas meninas cozinhavam igual a mãe, agora estão bebendo igual o pai. Eita lasqueira no pé da goiabeira. Vou mandar um alô pro meu grande amigo Palito, o Diego, o Rafael, Valentim Fernandes, porque é juntos bom que a gente fica melhor. Alô, Jonas Sampaio, grande abraço, meu irmão. Chácara São Judas. Doutor Guilherme também tá ouvindo. Meu irmão Luciano. Eu vou lá, mas já volto. Sai daí, não.
2: Até breve, cowboy.
0: Daqui a pouco tem um mete-bala. Gasta sua internet comigo. Tem convites pro cinema.
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0: Christian Ralph, Poeira ao Vento. Cabeceira essa música, hein? É pra arrebentar o peito na cerca, Guilherme Farpado.
1: Acelera.
0: Esconde, esconde, Guilherme Benuto. Manda logo pro doutor Gilson, Gilson Aguiar, grande abraço, parceiro. Tamo junto. A Helena, a Bárbara, a Lana, alô Bariri, o Douglas, o Isaac, o Bernardo, o Caio, porque é junto dos bons que a gente fica melhor.
1: Acelera.
0: Firma no laço e vamos pra cima.
1: Cristiano Castelhano, o Castelo. E o sertanejo bom demais.
0: Aqui a potência é dobrada.
1: O Castelo é diferente.
0: Porque nós é mala com os forgado, humilde com os parceiros. E os frescurentos, nós risca na espora.
1: O Castelo.
0: Sou eu desde pequenininho, desde quando era um castelinho, um piazinho.
1: Acelera.
0: Guilherme Santiago. Lembra dessa? Azul. Azul, tá tudo azul aí. Cabeceira essa música, hein? Escuta aí pra você ver. Você que tá bem desnorteado, desenxavido. Tem que ficar entusiasmado.
1: Acelera.
0: Não pode ficar desanimado, não. Essa música aqui ajuda. Tá feliz? Tá triste? Agora você vai ficar feliz. Tá sozinho? Tá sozinha? Te faço companhia.
1: Oh,
0: vem comigo.

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0: Deixa. Bruno Marrone. Cabeceira essa música, hein? Bala, bala, alojada. A nova do Gustavo Lima aqui na Aventura. Faltam 13 minutos para 6, daqui a pouco tem o Match Bar.
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8: Sertanejo bom demais.

Geninho, Mariana Fernandes, peão todo tatuado. Essa aqui foi pra capotar a Kombi, porque tinha um carreiro revirar no túmulo do meu vizinho de cerca. Eita lasqueira no pé da goiabeira de amargar.

essa é uma homenagem a você, meu pai. Onde você estiver, Serafa, um dia a gente ainda vai se encontrar, com certeza. Obrigado, João Carreiro, meu parceiro, por esse presente. Te amo, cara. Obrigado, viu?

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1: Olá, muito boa tarde. A partir de agora nós vamos com as informações policiais. Um homem de 57 anos foi esfaqueado pela esposa e sofreu queimaduras após a mulher jogar água quente sobre ele durante uma discussão na noite da última terça-feira em Lençóis Paulista, que foi registrado por volta das 21h45 em uma residência no núcleo habitacional Júlio Ferrari. O desentendimento começou depois que o homem reclamou do arroz servido no jantar preparado pela companheira. Mesmo ferido, o homem conseguiu acionar a polícia e o serviço de atendimento móvel de urgência. Ele foi socorrido e levado à unidade de pronto atendimento da cidade, onde os médicos constataram uma perfuração no pulmão. O estado de saúde dele não foi divulgado. A mulher se apresentou na delegacia na quarta-feira, acompanhada de um advogado, e afirmou que foi empurrada durante a discussão e por isso reagiu jogando água quente e desferindo a facada. Após ser ouvida, a mulher foi liberada.

0: O caso foi registrado como lesão corporal e será investigado pela Polícia Civil. Um homem teve uma morte trágica ao ser esmagado pelo próprio caminhão carregado com toras de madeira nesta quarta-feira em uma área rural em Paulistânia. Consta no boletim de ocorrência que a morte foi acidental e ocorreu enquanto o trabalhador estava sob o veículo trocando um pneu. Ainda segundo o BO, Oswaldo Pessinelli, de 63 anos, teve a morte constatada apenas no período da noite, quando equipes da Polícia Militar e dos Bombeiros o encontraram após o chamado da cunhada da vítima. Por motivos ainda a serem esclarecidos, quando Oswaldo estava sob o cavalo trator que puxava a carreta, o veículo tombou sobre ele. E um homem morreu e o outro ficou gravemente ferido na noite desta quarta-feira em uma colisão traseira envolvendo um carro e uma carreta, ocorrido por volta das 19 horas na altura do quilômetro 163 da rodovia Otávio Pacheco de Almeida Prado, que liga Jaú a Barra Bonita. De acordo com as informações preliminares apuradas e por razões a serem esclarecidas, em um trecho de declive, um polo onde estavam os dois homens atingiu a traseira de uma carreta Mercedes que estava carregada com madeiras. O condutor do automóvel, Márcio China, morador de Botucatu, de 42 anos, teve o óbito constatado às 20 horas por uma equipe da unidade de suporte avançado da concessionária que administra a rodovia. Já o passageiro, irmão de Márcio, de 46 anos, foi socorrido em estado grave e encaminhado a um hospital da região. A polícia segue investigando o caso.
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2: Castelo, a marca dos brutos. A gente cria e vira mania.
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4: Castelo, esse é bruto.
5: Doce como limão e tranquilo igual um furacão.
4: Oh, Castelo.
5: Vem comigo.
4: Castelo, segura essa emoção.
5: E vamos pegar descendo, porque subindo é contramão.
4: Cristiano Castelhano, o furacão do Centro-Oeste Paulista.
5: Boa noite. Boa noite, boiadeiro. Boa noite, boiadeiro. Firma no laço e vamos pra cima.
6: Ei, calma.
5: Anoiteceu, mas ainda não escureceu. Começo de noite, fim de tarde. Hoje é quinta, 2 de julho, vai começar o Mete Bala.
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5: E agora, hein?
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5: Sai do mato, velho.

0: No final do Match Bala tem sorteio de um par de convites pro cinema. Parceria Ventura FM e CM Cinema. Quinta do Cinema, aqui na Ventura. E você dá o palpite do jogo pra domingo, é o jogo de domingo da seleção brasileira. Quanto você acha que vai ser o jogo? Brasil ganha? Dá o seu palpite aí, 3264-9090, valendo uma camiseta oficial da seleção. Licenciada. Então gasta a sua internet comigo, tá tudo certo então? Tudo certo, mas nada resolvido? Aqui continua daquele jeito. Mato tá alto pra carpir, tá baixo pra roçar, tá seco pra queimar.
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0: Modão sim, modinha nunca.
2: Esse é o lema.
0: Porque aqui nós não toma mel, aqui nós mastiga a beia. Moda no peito, senão eu deito. Boa noite!

0: Fim da Estrada, Rio Negro e Solimões. A indicação do Arthur, grande abraço, parceiro, lá da cidade de Agudos. Teve ainda Teodoro Sampaio, Morena Criminosa. Aô, Setter, aqui. Gasta sua internet comigo.
1: Boa tarde, Ventura. Aqui é Odete de Agudo. Eu gostaria de ouvir a música com Melonar José Rico, Anjo Loiro. Fez para meu filho Paulo Sérgio, que trabalha na Duratex. E para todo mundo que está ouvindo seu programa. Fique com Deus, que Deus abençoe.
0: Tchau, obrigado.
2: Boa tarde, Castelo. Boa noite, tudo bem? Que é Sabrina de Lajeira, Samaraty. Eu quero ouvir uma música do Gustavo Lima, Oferecer uma Messa Ano. E para mim, Sabrina, coloca meu nome no sorteio. Tchau, obrigado. E...
0: Tchau, obrigado. Dona Benedita de São Manuel, Andréa Pereira também tá ouvindo. Alô, Mauri.
3: Boa noite, meu amigo Castelo Mauri. Ô, Castelo, toca pra nós aí o Mato Grosso e Matias, por quê? Engatilhou, mete bala.
0: Tchau, obrigado.
4: Boa noite, Castelo. Boa noite, Aventura. Zé Rondinho de Boivinha. Eu queria ver uma música do Rio Negro e Solimão, porque é uma delas. Pra Irene, pra Fátima, pro Júnior da Tapera, o Marizão e o Marquinhos Pirueiro. Obrigado, Castelo. Gatilhou, mete bala.
0: Tchau, obrigado. Forte abraço. Caio Fernandes. Alô, Borebi. Tinho Grava. Forte abraço. Gasta sua internet comigo. Tem convites pro cinema e tem também camisa da seleção licenciada, exclusiva, só pra você. Só dar um palpite. Quanto vai ser o jogo de domingo?
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0: Gasta sua internet comigo.
5: 3, 2, 6.

0: A indicação do Pedrinho, lá de Pratânia. Leandro e Leonardo, rumo a Goiânia. Trio Parada Dura, me mata! Me mata! Me mata de uma vez!
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0: Gasta sua internet comigo, tem convites pro cinema. Tem o sorteio de um par de convites, quinta do cinema, só aqui na Aventura, parceria Aventura FM e CM Cinemas. E tem também uma camisa oficial, licenciada da seleção brasileira. Só você dar o seu palpite aí, quanto vai ser o jogo de domingo?
1: Acelera.
0: A Helena tá ouvindo. Essa é bruta mesmo, tão delicada, feito coisa de mula. Alô, Vanessa.
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6: As seleções africanas estão vivendo um roteiro curioso e doloroso nesta Copa do Mundo. Três equipes do continente viram o sonho da classificação escapar exatamente aos 86 minutos de jogo, o que está sendo chamado de maldição dos 86 minutos. A Costa do Marfim empatava com a Noruega quando Haaland marcou o gol da vitória aos 86 minutos. Depois, a República Democrática do Congo sofreu a virada para a Inglaterra com um golaço de Harry Kane no mesmo minuto. E o Senegal também viu a Bélgica mudar a história da partida aos 86, com Lukaku antes da virada ser confirmada na prorrogação. Até agora, das 9 seleções que foram para as 16avos de final, apenas o Marrocos conseguiu escapar dessa escrita e se classificou para as 8avas de final. Já a África do Sul também foi eliminada por mais um gol sofrido aos 91 minutos contra o Canadá. Nesta sexta-feira, Cabo Verde, Egito, Argélia e Gana entram em campo tentando provar que tudo não passa de uma grande coincidência. A missão agora é quebrar essa maldição e manter o continente africano vivo na briga pelo título mundial.
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0: É pra meter o chifre no chão e sair arando. O piazinho chega até a coçar o chifre no barranco. Chico Rei Paraná, de lá pra cá. A indicação do Ravi, grande abraço, parceiro. Mato Grosso Matias, por quê? A indicação do meu grande amigo Mauri, milionário José Rico, anjo loiro. Quem pediu essa foi a Noá. Alô, Hotel, grande abraço, parceiro.
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0: Gasta sua internet comigo.
2: Anoiteceu e já escureceu.
0: Tarde,
2: mas nada resolvido.
0: Tarde, bruta.
2: Aqui tá daquele jeito, mata alto pra carpir, baixo pra roçar e seco pra queimar.
0: Tá daquele
2: bruto,
0: jeito.
2: Toca aí um modão, cabeceira. Toca aí Felipe Falcão. Qualquer uma delas, são todas top demais. Que modão sem modinha nunca, nós não gosta, nós ama de verdade. Tô ligadinha na aventura desde as 6 da manhã.
0: Olha!
2: Ouvindo esse modão top. Um beijo, tudo de bom. E é junto dos bons que nós fica melhor. E tchau, obrigado. E chama!
0: Chama! Tchau, briga!
3: Boa noite, Castelo. Meu palpite pro jogo de domingo é que o Brasil vai ganhar de 3-1 da Noruega.
0: Tchau, briga!
4: Boa noite, Castelo. Aqui é a Isabela Luiz, tudo bem com vocês?
0: Oi, Isabela, tudo certo?
4: Tô curtindo a programação já. Aproximando-se o final de semana, né? Graças a Deus. Coloca uma música aí do Leonardo, pode ser qualquer uma, e coloca meu nome no sorteio. Engatilhou e mete bala.
0: Tchau, obrigado.
5: Boa noite, Castelo. Ô, Castelo, meu palpite aí pro jogo de domingo é 3-1 pro Brasil.
0: Olha!
5: Coloca meu nome no sorteio aí, Castelo. E toca Sonho de Caboclo aí, oferece pro meu sogro, Piuca, Zé dos Anjos. Engatilhou, Castelo. Mete bala.
0: Tchau, obrigado.
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0: marvada, a malvada. Aqui na Aventura, Leonardo. Agora tem o sorteio do par de convites pro cinema. Quinta do cinema aqui na Aventura, parceria Aventura FM e CM Cinemas. Quem ganhou foi a Isadora. Final do telefone 3344. 3344, final do telefone. Estamos encerrando os nossos trabalhos. Agradecendo mais uma vez o carinho da sua audiência.
1: Cristiano Castelhano, o furacão do Centro-Oeste Paulista.
0: Segura!
1: Castelo, segura essa emoção.
0: E vamos pegar descendo, porque subindo é contramão.
1: Acelera.
0: Uma ótima noite pra você. Se cuida. Fica com Deus. E tchau, obrigado. Alô, Jaú. Boa noite.

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2: Em Brasília, 19 horas.
3: Está no ar a Voz do Brasil. As notícias do governo federal que movimentaram o país no dia de hoje.
4: Olá, boa noite.
2: Boa noite para você que nos acompanha em todo o país.
4: Quinta-feira, 2 de julho de 2026.
2: Vamos ao destaque do dia: investimento em infraestrutura.
4: Ferrovia Transnordestina vai receber mais 600 milhões de reais para acelerar as obras.
2: Hoje, no Ceará, foram entregues mais 101 quilômetros de trilhos e novos vagões para o transporte de grãos e fertilizantes.
4: Presidente Lula destaca a importância da ferrovia que vai ligar o Piauí ao porto de Pecém, atravessando 53 municípios nordestinos.
5: Essa é uma estrada de ferro vital para a perspectiva de desenvolvimento dessa região.
2: E ainda, integração do São Francisco.
4: Inaugurado o túnel Major Salles, que vai levar água da Paraíba ao Rio Grande do Norte. Pablo Mundim.
6: Com 6,5 quilômetros de extensão, a estrutura recebeu investimentos de mais de 85 milhões de reais e terá capacidade para transportar até 20 metros cúbicos de água por segundo.
2: E hoje nós vamos falar sobre a relação entre o Bolsa Família e a saúde dos beneficiários.
4: Pesquisa aponta que menos bebês nascem abaixo do peso e também menor risco de morte por causas relacionadas à gravidez e ao parto. Luana Karen.
7: O risco de morte por doenças cardiovasculares diminuiu 4% entre beneficiários do Bolsa Família. As hospitalizações por abuso de álcool e outras drogas caem 17%.
2: Na apresentação da Voz do Brasil, Mariana Jungmann e Luciano Seixas.
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2: Entregas na saúde e na educação.
4: Em Juazeiro do Norte, no Ceará, ônibus escolares e unidades odontológicas móveis estão sendo destinadas a municípios do estado.
2: O repórter Nazi Brum tem os detalhes ao vivo aqui no estúdio da Voz do Brasil. Boa noite, Nazi.
8: Olá, boa noite, Luciano, Mariano, ouvintes da Voz do Brasil. Olha, são 40 novos ônibus escolares que vão para o transporte escolar em 40 municípios do estado. Um investimento de 18 milhões de reais por meio do novo Programa de Aceleração do Crescimento Novo PAC. Os veículos contam com equipamentos de segurança e todos possuem ar-condicionado, o que dá mais conforto para as crianças. No total, o governo do Brasil prevê a entrega de 1.500 ônibus escolares em todo o país no programa de renovação de frota. Já na área da saúde, o Ceará está recebendo 29 unidades odontológicas móveis que vão fornecer atendimento em áreas remotas ou de difícil acesso. Essas unidades realizam procedimentos clínicos, ações de prevenção e promoção da saúde bucal, ampliando o acesso à população aos serviços do Sistema Único de Saúde. E o presidente Lula participa daqui a pouco dessas entregas lá em Juazeiro do Norte. Mariana e Luciano.
4: Obrigada, Nazi Brum, pelas informações ao vivo aqui na Voz do Brasil.
2: Uma obra estratégica que promete reduzir custos no transporte e aumentar a competitividade do Brasil.
4: Também lá no Ceará, o presidente Lula entregou hoje mais 100 quilômetros da ferrovia Transnordestina.
2: Quando pronta, ela vai transportar mais de 30 milhões de toneladas de cargas por ano, integrando o Nordeste aos principais corredores logísticos do país.
9: A bordo de um trem, o presidente Lula visitou as obras da Transnordestina no Ceará e entregou mais 101 quilômetros da ferrovia, no trecho entre Acopiara e Quixeramobim. Também foram entregues 100 novos vagões graneleiros fabricados pela indústria nacional para o transporte de grãos e fertilizantes. Outros 433 ainda serão produzidos. Lula anunciou também investimentos de 600 milhões de reais para acelerar a execução da obra e destacou o impacto da ferrovia no desenvolvimento econômico da região.
5: Essa é uma estrada de ferro vital para a perspectiva de desenvolvimento dessa região. Ela envolve o estado do Piauí, envolve o estado de Pernambuco, envolve o estado do Ceará. Mas o Rio Grande do Norte disse que é um pedacinho dela também. Alagoas, que é um pedacinho da estrada de ferro, Rio Grande do Norte, que é um pedacinho. Se isso aqui der certo, vai ter um pedacinho para todo mundo, porque essa é a obrigação nossa de levar possibilidade de

0: desenvolvimento para as pessoas desse país.
1: Com a entrega dos novos trechos, a ferrovia passa a contar com 777 quilômetros concluídos. Quando finalizada, em 2027, a Transnordestina terá 1.206 quilômetros de extensão, desde o Piauí até o Ceará, atravessando 53 municípios nordestinos e consolidando um novo eixo logístico. Dos 15 bilhões de reais estimados para concluir a obra, a ferrovia recebeu 11 bilhões até maio deste ano. O ministro dos Transportes, Jorge Santoro, lembra que investir em ferrovias é melhorar a vida da população.
2: Ferrovia cria um fenômeno chamado aglomeração. Juntar atividades econômicas, juntar equipamentos públicos, reduzindo o custo, aumentando a produtividade, melhorando a vida das pessoas.
1: A Transnordestina terá capacidade para transportar mais de 30 milhões de toneladas de carga por ano, reduzindo o custo com transporte e fortalecendo o escoamento de grãos, fertilizantes, combustíveis, cimento e minério. Reportagem Graziele Bezerra.
3: E hoje o presidente Lula esteve em Luiz Gomes, no Rio Grande do Norte, para inaugurar o túnel Major Salles, uma das obras mais importantes do ramal do Apodi, que vai levar água ao oeste do Rio Grande do Norte e reforçar a segurança hídrica da região.
4: O ramal do Apodi vai beneficiar cerca de 750 mil pessoas em 54 municípios dos estados do Rio Grande do Norte, Paraíba e Ceará.
5: Com 6,5 km de extensão, o túnel Major Salles vence o trecho mais complexo do ramal do Apodi e faz a ligação entre a Paraíba e o Rio Grande do Norte. A estrutura recebeu investimentos de mais de 85 milhões de reais e terá capacidade para transportar até 20 metros cúbicos de água por segundo. O ramal faz parte do projeto de integração do Rio São Francisco e, quando concluído, vai beneficiar cerca de 750 mil pessoas em 54 municípios do Rio Grande do Norte, Paraíba e Ceará. Uma obra complexa que vai levar água e desenvolvimento para a região, disse o ministro da Integração e do Desenvolvimento Regional, Valdez Góes.
6: O ramal do Apodi foi R$1,5 bilhão. Só o túnel Major Salles foi mais de 80 milhões de reais para fazer. Para a água chegar, matar a sede e produzir emprego e renda.
5: Mais do que uma grande obra de engenharia, o túnel representa esperança para uma região marcada por longos períodos de estiagem. A chegada das águas do Velho Chico significa mais segurança para o abastecimento das cidades, fortalecimento da agricultura e melhores condições de vida para quem convive há décadas com a seca. A ministra da Casa Civil, Miriam Belchior, lembra que foram anos de empenho para realizar o maior projeto hídrico do país.
7: Nós fizemos um número gigantesco de reuniões para resolver problemas. Quantas vezes eu sobrevoei o eixo norte e o eixo leste para ver o andamento das obras? Foram muitos anos para a gente garantir que essas obras estejam hoje beneficiando a população aqui do Rio Grande do Norte.
5: O túnel Major Salles integra o trecho final do ramal do Apodi. Ao todo, o projeto de integração soma 477 quilômetros de canais em dois eixos. Com a obra, 12 milhões de pessoas vão ser beneficiadas em 390 municípios de Pernambuco, Paraíba, Ceará e Rio Grande do Norte. É água para a população do semiárido, mais produção e mais dignidade a quem sempre precisou conviver com a escassez e a fome, disse o presidente Lula.
0: Eu fico imaginando a quantidade de séculos que o povo do semiárido espera água. A seca é um fenômeno da natureza que a gente não briga com a natureza. Mas a fome, por conta da seca, é falta de credibilidade, de caráter de quem governa o país ou os estados.
5: No Rio Grande do Norte, o governo do Brasil também entregou 20 ônibus escolares por meio do novo PAC. Os veículos vão reforçar o transporte de estudantes, principalmente nas áreas rurais. Reportagem Pablo Mundim.
3: As empresas estatais federais brasileiras tiveram lucro de quase 170 bilhões de reais em 2025.
4: Um aumento de 45% em relação ao ano anterior.
3: Mais recursos e também mais investimentos para políticas públicas de apoio ao cidadão.
8: O lucro acumulado em 3 anos se aproxima dos 484 bilhões de reais. Os dados estão no relatório agregado das empresas estatais de 2025, divulgados nesta quinta-feira pelo Ministério da Gestão. Quase 5% de toda a riqueza produzida no país foi resultado de investimentos das estatais federais. 2025 também marca o crescimento dos investimentos dessas empresas. São 115 bilhões e 900 milhões de reais, um aumento de 115% comparado a 2022. A Conab, por exemplo, executou o maior programa de aquisição de alimentos da história. Foram compradas aproximadamente 88 mil toneladas de alimentos em 2025. E a Petrobras atingiu a maior produção de petróleo desde quando foi criada. De acordo com a secretária de Coordenação e Governança das Empresas Estatais, Elisa Leonel, para além do lucro expressivo e da contribuição com o orçamento do país, o impacto social dessas empresas é bem claro no dia a dia da população brasileira.
9: A Embrapa, com a pesquisa agropecuária, que gera uma segurança alimentar e uma produtividade no campo brasileiro inestimável. As empresas hospitalares, que têm prestado apoio fundamental ao SUS, são cerca de 51 hospitais nas redes hospitalares de empresas estatais federais. E os aeroportos regionais, por exemplo, que a Infraero gere e que são necessários num país de dimensão continental.
8: Outro ponto de destaque é a atuação de estatais como o Serpro, que usa as melhores tecnologias para garantir soberania digital, processando e armazenando em território nacional os dados dos brasileiros. Reportagem Carlos Oliveira.
4: O Bolsa Família traz impactos na saúde dos beneficiários.
3: Foi o que mostrou estudos da Fiocruz com organizações parceiras.
4: O risco de morte materna, por exemplo, é 30% menor entre quem é atendido pelo programa.
10: Reduzir a pobreza faz bem para a saúde. A conclusão é de um conjunto de pesquisas da Fiocruz, que analisou os impactos do Bolsa Família na saúde dos beneficiários ao longo dos últimos 10 anos. Os dados foram divulgados em revistas científicas e mostram a relação entre o programa de distribuição de renda e a redução da mortalidade e da incidência de diversos tipos de doenças em populações vulneráveis, como exemplificou o pesquisador da Fiocruz, Maurício Barreto.
11: Desde a mortalidade materna, a mortalidade infantil, a nutrição infantil, a doenças infecciosas como a tuberculose, HIV, AIDS, hanseníase, né? Ficou muito sólido a ideia de que há um efeito positivo do Bolsa Família na saúde da população brasileira.
10: Entre mais de 4 milhões de bebês nascidos vivos, as gestantes beneficiadas pelo Bolsa Família apresentaram uma probabilidade 11% menor de ter bebês com baixo peso. E o risco de morte por causas relacionadas à gravidez e ao parto foi até 31% menor em comparação com aquelas que não recebiam o benefício. Segundo os pesquisadores, o resultado está associado ao maior acesso ao pré-natal e aos serviços de saúde estimulados pelas condicionalidades do programa. Como explica Rafael Osório, secretário de Avaliação, Gestão da Informação e Cadastro Único do Ministério do Desenvolvimento e Assistência Social, Família e Combate à Fome.
12: As gestantes têm que fazer o pré-natal, as nutrizes têm que levar suas crianças recém-nascidas para fazer o acompanhamento do desenvolvimento, a medição do peso e da altura para saber se a criança está se desenvolvendo bem, a vacinação, a condicionalidade, ela traz a família para o serviço.
10: Ainda entre os achados das pesquisas, está que o risco de morte por doenças cardiovasculares diminuiu 4% entre beneficiários do Bolsa Família. As hospitalizações por abuso de álcool e outras drogas caem 17%. Já os riscos de desenvolvimento de HIV caem 41%, enquanto a probabilidade de morte pela doença é 39% menor. No caso da tuberculose, beneficiários do Bolsa Família tiveram incidência 41% menor da doença. As pesquisas utilizaram dados do Cadastro Único para programas sociais do governo federal referentes a cerca de 96 milhões de cidadãos brasileiros, cruzados com informações sobre nascimentos, hospitalizações, hospitalizações, notificações de doenças e óbitos. Reportagem Luana Karen.
3: E foi lançada hoje também a terceira edição da Pesquisa Nacional de Saúde 2026.
4: O estudo realizado pelo IBGE e Ministério da Saúde vai investigar o estado de saúde, hábitos de vida e utilização dos serviços de saúde em mais de 140 mil domicílios no país.
3: A edição deste ano traz novidades como a coleta de biomarcadores, como sódio, colesterol, hemoglobina glicada, além de sorologia para chikungunya.
4: A pesquisa começa a ser feita na segunda-feira, dia 6 de julho. E os resultados vão orientar políticas públicas, apoiar a gestão do Sistema Único de Saúde e monitorar metas nacionais na área.
3: O governo do Brasil segue com ações humanitárias na Venezuela, atingida por terremotos que já causaram a morte de mais de 2.000 pessoas.
4: Um hospital de campanha da Marinha foi montado em La Guaira e equipes brasileiras estão oferecendo atendimento, incluindo internação, módulo pediátrico e estrutura voltada a doenças infecciosas.
3: A capitão de Mar e Guerra, Marisa Martins, fala sobre a estrutura de atendimento.
13: A gente tem uma capacidade agora, nesse momento, de até 20 internações por até 48 horas. Temos uma capacidade de 2 leitos de CTI. Conseguimos fazer em torno de 150 atendimentos por dia. Temos um pequeno centro cirúrgico que a gente consegue fazer pequenos procedimentos. O que a gente está vendo muito nesse momento, desde quando a gente chegou até agora, são os pós-traumas, né? Que não tiveram assistência depois que foram atendidos, primeiro atendimento e foram embora. Então a gente está pegando essa segunda fase, pessoas que já são de doenças crônicas, diabéticos, hipertensos.
4: O governo federal também tem transportado toneladas de insumos em saúde e purificadores de água até a Venezuela.
3: A exportação de produtos de defesa brasileiros ultrapassou US$1,8 bilhão no primeiro semestre do ano.
4: Uma alta de 29% se comparado ao mesmo período de 2025.
3: Os produtos já chegaram a 150 países por meio de 130 empresas exportadoras.
4: Entre os produtos exportados estão aeronaves, armamentos leves, munições e serviços de engenharia.
3: Para o secretário de Produtos de Defesa do Ministério da Defesa, Heraldo Luiz Rodrigues, esse crescimento foi impulsionado por ações de incentivo do governo do Brasil.
14: Nós estamos investindo bastante, não só a defesa, mas todos outros ministérios investem também na aplicação de recursos para desenvolvimento tecnológico das nossas empresas de defesa. Esse desenvolvimento, ele capacita as empresas a terem produtos no estado da arte para poder ser vendido. Então, produtos de defesa com alta qualificação e com boa operacionalidade para uso. Então, isso começa aí um processo fortalecimento das indústrias.
4: Mais de 64 mil procedimentos médicos e sociais foram realizados pela Força Aérea Brasileira em regiões de difícil acesso na Amazônia.
3: A Operação Excelsior percorreu uma rota estratégica pelo interior do Amazonas e do Pará para levar atendimento especializado e exames.
15: O exercício de campanha de emprego de logística, saúde e intendência operacional, o Excelsior 2026, realizou 64.119 procedimentos médicos e sociais em comunidades de difícil acesso, levando atendimento especializado, exames e suporte à população ribeirinha. A ação foi realizada em parceria com a organização não governamental Voluntários do Sertão e percorreu uma rota estratégica pelo interior da Amazônia, passando pelos municípios de Itacoatiara e Parintins, no estado do Amazonas, e chegando na etapa final em Oriximiná. O brigadeiro médico Alexandre de Araújo Melo, comandante do exercício, traz mais detalhes.
16: Os principais desafios foram as grandes distâncias e dificuldades de acesso na Amazônia, o elevado volume de pacientes, a necessidade de assistência multidisciplinar, a limitada oferta local de exames e procedimentos especializados e a garantia da continuidade do cuidado. Esses desafios foram superados por meio de planejamento logístico integrado, emprego de estruturas temporárias de atendimento, atuação de equipes multiprofissionais, mobilização de especialistas e equipamentos, utilização de telemedicina.

0: facilitar o acesso a informações públicas do Poder Executivo Federal.
1: Criada pela Controladoria Geral da União, a ferramenta utiliza inteligência artificial para localizar dados disponíveis em diferentes portais do governo e assim apresentar os resultados em um único ambiente.
0: Pelo informa.br, o cidadão pode pesquisar informações sobre áreas como saúde, educação, transporte, segurança e benefícios sociais.
1: Caso o conteúdo não esteja disponível, também é possível registrar e acompanhar pedidos diretamente pelo sistema.
0: Saiba mais sobre a nova plataforma em informabr.cgu.gov.br.
1: Aprender uma nova língua de forma gratuita e direto pelo celular ou computador já é uma realidade para muitos brasileiros que utilizam o MEC Idiomas.
0: A plataforma ultrapassou as 560 mil matrículas em todo o país.
1: O programa do Ministério da Educação agora vai ser integrado ao programa Idiomas Sem Fronteiras para ampliar o acesso dos estudantes.
2: O MEC Idiomas ultrapassou a marca de 564 mil matrículas ativas em todo o país. A plataforma gratuita do Ministério da Educação oferece cursos de inglês e espanhol em formato online, com aulas que vão do nível básico ao nível avançado e podem ser acessadas pelo portal ou aplicativo. Do total de matrículas, mais de 426 mil são para cursos de inglês e cerca de 138 mil para espanhol. Os estudantes têm acesso a teste de proficiência, trilhas de aprendizagem, exercícios, recursos de inteligência artificial para praticar conversação e comunidades de estudo. A plataforma vai ser integrada ao programa Idiomas Sem Fronteiras, fortalecendo a Política Nacional de Ensino de Línguas. A iniciativa busca ampliar o acesso gratuito ao aprendizado de idiomas, melhorar a proficiência dos estudantes e apoiar a formação acadêmica e profissional em todo do país. Para se inscrever, acesse gov.br/MEC. Claudimário Carvalho, para a Voz do Brasil.
0: O aplicativo pode ser baixado pelos sistemas iOS ou Android. Já a plataforma pode ser acessada pelo site mecidiomas.mec.gov.br.
1: E as inscrições para o ProUni, o Programa Universidade para Todos, abrem no dia 7 de julho.
0: O programa é destinado a quem procura vaga em instituição de ensino superior privada.
1: Saiba quem pode participar.
3: O Ministério da Educação publicou o edital do processo seletivo do Programa Universidade para Todos, o ProUni, para o segundo semestre de 2026. As inscrições são gratuitas e estarão abertas de 7 a 10 de julho, exclusivamente pela internet no endereço acessounico.mec.gov.br. Para se inscrever, é necessário ter completado o ensino médio e ter participado das edições de 2024 ou de 2025 do Exame Nacional do Ensino Médio, o Enem. No exame, o candidato deve ter tirado, no mínimo, 450 pontos na média das 5 provas, sem ter zerado a redação. O edital veda a inscrição para quem declarou ter participado do Enem na condição de treineiro, ou seja, para quem fez o exame apenas para autoavaliação antes mesmo de concluir o ensino médio. Para fins de classificação e pré-seleção no ProUni, será utilizada a edição do Enem em que o estudante conseguiu a melhor média. O resultado da primeira chamada vai ser divulgado no dia 15 de julho no endereço acessounico.mec.gov.br/ProUni. Já a segunda chamada sairá no dia 5 de agosto. Reportagem Júlio César de Oliveira.
0: Mais investimento na educação superior no país.
1: O Ministério da Educação anunciou mais 90 milhões de reais para fortalecer as universidades federais.
0: Do total, 70 milhões de reais vão ser destinados às ações de extensão universitária. Os recursos vão ser distribuídos entre 69 universidades federais e poderão financiar atividades que aproximem o ensino da comunidade.
1: Outros 20 milhões de reais vão ser destinados à criação de cuidotecas, espaços de acolhimento para crianças que funcionarão no período noturno.
0: Mais brasileiros no mundo digital.
1: Pesquisa do IBGE revela que no ano passado 95% dos lares brasileiros tinham internet.
0: É o maior percentual da pesquisa, com um aumento de 1,3 ponto percentual em relação ao ano anterior.
1: O crescimento foi mais acelerado nas áreas rurais e a região norte apresentou o maior aumento no percentual de domicílios com banda larga fixa.
0: A conexão discada, aquela feita pela rede de telefone, foi de apenas 0,2% no Brasil.
1: De acordo com o Ministério das Comunicações, pela primeira vez, mais de 90% da população com 10 anos ou mais

0: utilizou a internet.
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0: Fique agora com as notícias do Poder Judiciário e do Congresso Nacional. Boa noite.
1: Boa noite para você, até amanhã.
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4: STF homologa plano de reestruturação da Comissão de Valores Mobiliários.
5: STJ restabelece condenação da banda Aviões do Forró ao pagamento de danos morais por uso não autorizado de música.
4: Para a Justiça do Trabalho, motorista de ônibus não acumula função por atuar também como cobrador.
5: Boa noite, eu sou Marcela Luiz.
4: E eu sou Walter Lima.
5: O Supremo Tribunal Federal homologou o plano emergencial de reestruturação da Comissão de Valores Mobiliários, a CVM, apresentado pela União.
4: A elaboração do plano foi determinada pelo tribunal no âmbito da ação que questiona dispositivos de lei sobre a taxa de fiscalização dos mercados de títulos e valores mobiliários. Marcelo Della Libera.
6: O relator do caso é o ministro Flávio Dino. Em maio, ele determinou que a arrecadação futura da taxa de fiscalização passasse a ser destinada à CVM, observada a desvinculação das receitas da União, e proibiu novas retenções pelo Tesouro Nacional. Na mesma decisão, o ministro também determinou que a União apresentasse dois planos de reestruturação da autarquia. O primeiro, de caráter emergencial, foi este, homologado nesta quinta-feira. O segundo, de médio prazo, deverá ser apresentado em até 90 dias. Na nova versão, a União elevou as metas de julgamento de processos administrativos para o segundo semestre de 2026, apresentou o cronograma para a incorporação de 30 novos servidores aprovados no concurso público nacional unificado e previu a criação de um fórum permanente entre a CVM e o Banco Central para aprimorar a fiscalização de mercados como os de fintechs, tokens e criptoativos, criadas por inovações financeiras.
5: Banda Aviões do Forró terá de indenizar por danos materiais e morais autores da música Pra Lavar.
4: Essa condenação foi restabelecida pelo STJ. Fátima Uchoa.
7: Os autores da música ajuizaram ação por danos materiais e morais, alegando que a obra foi gravada e executada em público sem autorização e que trechos do refrão foram empregados em material publicitário de uma marca de cerveja sem identificação da autoria. O Tribunal de Justiça de Pernambuco manteve apenas a condenação por danos materiais, mas a quarta turma do STJ restabeleceu sentença que concedeu também reparação moral de R$100 mil, avaliando que o uso indevido da música gera dano moral sem necessidade de prova de abalo psicológico, independentemente de eventual valorização ou desvalorização da música com o uso pela banda Aviões do Forró. A relatora foi a ministra Isabel Galotti.
5: Para a Justiça do Trabalho, motorista de ônibus não acumula função por atuar também como cobrador.
4: Esse é o entendimento unânime da Justiça do Trabalho. Mila Amaral.
8: A quinta turma do TST isentou a empresa Aviação Redentor do Rio de Janeiro de pagar adicional a um motorista. Ele trabalhou por 7 anos na empresa e alegou que nos fins de semana, além de dirigir, também fazia o trabalho de cobrador nas folgas dos colegas. Por isso, pedia 30% a mais no salário. O Tribunal Regional do Trabalho do Rio acatou o pedido do motorista, mas o TST reverteu a decisão. Isso porque esse tipo de situação já é um tema de consenso para o tribunal, ou seja, é de entendimento unânime que diz que as funções de motorista e cobrador são complementares e compatíveis.
5: Justiça determina a cassação de chapas por fraude à cota de gênero em município de Rondônia.
4: A ação foi ajuizada pelo Ministério Público Eleitoral. Vanessa Pereira.
9: As decisões do Tribunal Regional Eleitoral de Rondônia confirmaram que houveram fraudes à cota de gênero por parte das legendas do PDT e Agir no município de Pimenta Bueno, em Rondônia, durante as eleições de 2024. O tribunal acolheu os argumentos do MP Eleitoral Eleitoral e reconheceu que os partidos usaram candidaturas femininas fictícias apenas para preencher o percentual mínimo de 30% exigido pela legislação, sem o real propósito de disputa eleitoral. Na decisão, a justiça determinou a anulação dos votos das legendas do PDT e Agir para o cargo de vereador e tornou dirigentes e candidatas inelegíveis por 8 anos.
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5: Uma boa noite.
4: E até amanhã.

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1: Eu sou Paula Groba.
2: E eu sou Humberto Pinheiro.
1: E estes são os destaques de hoje do Jornal do Senado, que começa agora.
2: Senado vota MP de 266 milhões e meio para cidades atingidas por enchentes em Minas Gerais.
1: Rede de proteção à mulher passa a ter prioridade no recebimento de alimentos.
2: Sancionada lei que inclui Ayrton Senna entre os heróis da pátria.
1: Boa noite.
2: Boa noite.
1: Além de proteção e abrigo, mulheres que escapam da violência doméstica precisam ter acesso à alimentação. E para ajudar nesse acolhimento, uma nova lei garante prioridade no abastecimento de alimentos às casas-abrigo e aos centros de atendimento às vítimas.
2: A norma teve origem em um projeto da senadora Tereza Leitão. Os detalhes com Marcela Cunha.
3: Com a nova lei, a rede de acolhimento a mulheres em situação de violência doméstica e familiar passa a ter prioridade no abastecimento de alimentos distribuídos pelo Sistema Nacional de Segurança Alimentar e Nutricional, o SISAM. A regra vale especialmente para centros de atendimento integral e casas-abrigo previstos na Lei Maria da Penha. A medida também alcança os dependentes das vítimas, como filhos e outras pessoas sob seus cuidados. O texto teve origem na proposta da senadora Tereza Leitão, do PT de Pernambuco, que lembrou que a ideia é reforçar a rede de proteção, garantindo a alimentação durante o período de acolhimento.
4: Destacando que é mais uma forma de garantir apoio, acolhimento às mulheres vítimas de violência. Essa é uma luta grande que precisa ser travada em todas as frentes.
3: Já a relatora, a ex-senadora Augusta Brito, do Ceará, afirmou que a medida ajuda a fortalecer a rede de atendimento para que mulheres em situação de violência tenham condições de deixar o ambiente de agressão com apoio e dignidade. A expectativa é que a prioridade no fornecimento de alimentos ajude a manter em funcionamento os serviços que recebem mulheres e crianças em situação de risco.
1: E a Comissão de Direitos Humanos aprovou um projeto que evita que a indenização paga pelo agressor à vítima de violência doméstica saia do patrimônio comum do casal.
2: Atualmente, a lei já prevê, por exemplo, o ressarcimento ao SUS pelo agressor de possíveis custos de tratamento de saúde da vítima devido às agressões. Repórter Rodrigo Rezende.
5: Quando for definido pela Justiça que um agressor indenize a mulher vítima da agressão e essa for sua esposa, os recursos para o pagamento não poderão ser retirados dos bens em comum do casal, no caso, por exemplo, de um casamento em comunhão de bens. Esse é o objetivo de um projeto aprovado pela Comissão de Direitos Humanos do Senado. A relatora, a senadora Jussara Lima, do PSD do Piauí, apontou que essa é uma questão de justiça. Ela teve seu relatório lido na CDH pela senadora Damaris Alves, do Republicanos do Distrito Federal.
6: Sem essa cautela, poderia ocorrer uma distorção evidente. A vítima seria formalmente indenizada, mas na prática, parte do valor indenizatório sairia de seu patrimônio.
5: Atualmente, a lei já prevê, por exemplo, o ressarcimento ao SUS pelo agressor de possíveis custos de tratamento de saúde da vítima devido às agressões. O projeto será analisado agora pela Comissão de Constituição e Justiça.
1: O episódio envolvendo um pedaço de vidro em um copo de água de uma professora, colocado por alunos de uma escola municipal de São José dos Campos, no interior de São Paulo, reacendeu o debate sobre a segurança dos profissionais da educação.
2: No Senado, a Comissão de Constituição e Justiça aprovou um projeto que endurece as penas para crimes cometidos contra profissionais das áreas de educação e saúde. Os detalhes com o repórter Bruno Lourenço.
7: O projeto de lei eleva o homicídio, lesão corporal grave ou morte contra esses profissionais no exercício de suas funções ao patamar de qualificado e, consequentemente, ao rol dos crimes hediondos. Além disso, aumenta as penas para lesão corporal, ameaça, constrangimento ilegal, desacato e injúria. O relator, senador doutor Irã do Progressista de Roraima, defendeu que o endurecimento penal é pedagógico e urgente para conter o sentimento de desamparo que assola essas categorias essenciais ao desenvolvimento social do país.
8: O aumento dos casos de agressões a trabalhadores da Saúde e da Educação demonstra que os mecanismos jurídicos e institucionais atualmente disponíveis são insuficientes para assegurar um ambiente de trabalho digno e seguro para esses profissionais.
7: O crime hediondo impede benefícios como anistia, graça ou indulto e torna a progressão de regime prisional muito mais rigorosa.
1: E um grupo de senadores quer agilizar a votação em plenário e antes do recesso do projeto que regulamenta a educação domiciliar no Brasil.
2: A proposta que trata do homeschooling está sob análise no Senado desde 2022 e já mobilizou manifestações favoráveis e contrárias da sociedade. O parecer da relatora é pela aprovação. A repórter Raíssa Abreu conta os detalhes.
9: O senador Eduardo Girão, do Novo do Ceará, um dos que assinou o pedido de urgência, disse que o ensino domiciliar precisa de uma definição, já que muitas famílias que já praticam o chamado homeschooling têm vivido em insegurança jurídica. Em 2019, o STF decidiu que a modalidade não é inconstitucional, mas que precisa ser regulamentada por uma legislação específica.
10: Enquanto a gente não cumpre o nosso papel no Senado, famílias estão sendo aí intimidadas por militantes ideológicos do judiciário, inclusive com até prisão, pedido de prisão, né? Porque essas famílias não estão conseguindo se regulamentar porque o Senado não age.
9: Quem não concorda com a liberação da prática, como o professor Romualdo Portela, teme que as crianças e adolescentes percam o direito ao convívio com a diferença proporcionado pelas escolas.
11: A educação domiciliar é uma privação de direito destas crianças, porque elas não são preparadas para viver num mundo em que necessariamente elas terão que se haver com uma pluralidade de comportamentos, de crenças, de modos de encarar a vida.
9: Eduardo Girão informou que o pedido de urgência está sendo negociado com o presidente do Senado, Davi Alcolumbre.
1: O Senado aprovou hoje a medida provisória que destina 266 milhões e meio de reais para a reconstrução da Zona da Mata Mineira, atingida pelas fortes chuvas de março.
2: Os recursos serão usados na recuperação de moradias e serviços públicos e no pagamento de auxílio a famílias afetadas. A reportagem é de Douglas Castilho.
12: Do valor total, uma parte será aplicada diretamente em ações de resposta e reconstrução de infraestrutura emergencial, como habitações, escolas e unidades de saúde destruídas pelas tempestades, e o restante será convertido em pagamento de uma parcela única de R$7.300 para cerca de 5 mil famílias elegíveis. A votação da MP foi viabilizada após uma rápida articulação do Congresso Nacional e o presidente do Senado, Davi Alcolumbre, explicou a urgência da análise da matéria.
13: O estado de Minas Gerais, a Zona da Mata Mineira, perderia a possibilidade de utilizar esse crédito para minimizar os danos e os impactos causados pelaquela tragédia natural. Não seria razoável um estado da federação que sofreu com uma tragédia não ter condições de minimizar os danos e os impactos causados por essa tragédia a centenas e milhares de pessoas.
12: Com a aprovação nas duas casas do Congresso, o texto que segue para a promulgação assegura o repasse imediato das verbas que serão alocadas pelo Ministério da Integração.
1: Uma lei que teve origem num projeto do Senado inscreveu o nome de Ayrton Senna da Silva no livro de heróis e heroínas da pátria.
2: Tricampeão mundial de Fórmula 1, Senna já era patrono do esporte brasileiro e agora passa a integrar o memorial que homenageia brasileiros e brasileiras que marcaram a história do país. Repórter Henrique Nascimento.
14: Ayrton Senna da Silva agora faz parte do livro dos heróis e heroínas da pátria. A lei nasceu de um projeto apresentado no Senado pelo senador astronauta Marcos Pontes, do PL de São Paulo. Tricampeão mundial de Fórmula 1, Senna já é patrono do esporte brasileiro. Para uma geração inteira, ele marcou as manhãs de domingo com vitórias, emoção e a bandeira do Brasil no alto do pódio. Marcos Pontes comemorou a nova lei e lembrou o orgulho que Senna despertava nos brasileiros.
15: Eu sei que pelo menos os mais velhos acordavam no domingo, como eu, para assistir o Ayrton Senna. Não era nem a Fórmula 1, era o Ayrton Senna vencendo, colocando a bandeira do Brasil lá em cima.
14: O senador Nelsinho Trade, do PSD de Mato Grosso do Sul, afirmou que Senna deixou um exemplo de dedicação, ética e fé.
16: Esse é o legado e é o segredo que o Ayrton deixou dentro de mim.
14: O livro dos heróis e heroínas da pátria fica no Panteão da Pátria em Brasília e reúne nomes que marcaram a história do país.
2: Edição de Paula Groba e trabalhos técnicos de João Lira, o Jornal do Senado fica por aqui. Acompanhe agora as notícias da Câmara dos Deputados. Boa noite.
1: Boa noite e até amanhã.

0: direitos a plantas desenvolvidas geneticamente.
1: Comissão amplia repasses a municípios e fundos para regiões sul e sudeste.
0: Projeto de lei que equipara a misoginia ao racismo vai avançar com urgência.
1: Deputados aprovam medidas de apoio aos exportadores e contra enchentes.
0: Boa noite. Câmara aprova medidas provisórias que destinam recursos para a saúde de policiais, apoio a empresas exportadoras e para recuperação após enchentes em Minas Gerais. A repórter Daniele Lessa acompanhou as votações.
2: O plenário da Câmara aprovou três medidas provisórias que destinam recursos para a saúde de policiais, apoio a empresas exportadoras e para recuperação após enchentes que aconteceram em Minas Gerais no início do ano. Uma das medidas provisórias direciona recursos arrecadados com as empresas de apostas conhecidas como bets para o Fundo para Aparelhamento e Operacionalização das Atividades FIM da Polícia Federal, o FUNAPOL. O repasse dos recursos das bets será gradual. 1% em 2026, 2% em 2027 e 3% a partir de 2028. Além disso, o governo federal fica autorizado a repassar até 200 milhões de reais ao FUNAPOL ainda em 2026, utilizando recursos livres do Tesouro Nacional. Esses recursos poderão ser usados para custear a saúde dos servidores da Polícia Federal, da Polícia Rodoviária Federal e da Polícia Penal Federal. O projeto ainda permite que recursos do FUNAPOL sejam usados para pagamento de retribuição por atividade extraordinária a servidores da Polícia Federal. Segundo o governo, o objetivo é garantir financiamento estável para a segurança pública e promover a valorização e a proteção da saúde dos profissionais. Relator da medida provisória, o deputado Aloísio Mendes, do Republicanos do Maranhão, destacou que os servidores das polícias federais enfrentam riscos elevados, desgaste físico e pressão psicológica, o que justifica as medidas de proteção à saúde e valorização profissional.
3: Fazendo um gesto importante para nossas polícias da União, Polícia Federal, Polícia Rodoviária Federal, Polícia Penal Federal, que prestam um relevante serviço à sociedade e que agora, com a aprovação do SMP agora, terão a sua saúde mais bem cuidada, dos seus familiares, essa profissão que é tão desgastante, que causa tantos prejuízos à saúde dos nossos profissionais.
2: Outra medida provisória aprovada cria novas regras para fortalecer linhas de financiamento do Plano Brasil Soberano para empresas afetadas por instabilidade internacional, razões geopolíticas ou aumento de tarifas comerciais. Os recursos de até 15 bilhões de reais poderão atender exportadoras de bens industriais, produtos agropecuários, pesca, aquicultura, florestas plantadas, recursos minerais e setores industriais relevantes para o comércio exterior. Ao defender a aprovação da MP, a deputada Érica Cocai, do PT do Distrito Federal, falou da importância de investir na indústria nacional como forma de proteger o país de oscilações nos preços internacionais.
4: De crédito de 15 bilhões, que visa desenvolver a indústria nacional, absolutamente fundamental, que visa fazer frente ao que nós estamos vendo com a crise, com a guerra do Irã, para que nós não tenhamos os efeitos deste processo na elevação do próprio combustível, que o Brasil possa se proteger.
2: O plenário também aprovou a medida provisória que destina crédito extraordinário de 266 milhões de reais ao Ministério da Integração e Desenvolvimento Regional para ações de recuperação e apoio financeiro às famílias afetadas pelas enchentes e deslizamentos que atingiram a Zona da Mata de Minas Gerais no início do ano. As três medidas provisórias serão analisadas em seguida pelo Senado. Da Rádio Câmara de Brasília, Daniele Lessa.
1: Luiz Lima, do Novo do Rio de Janeiro, critica os gastos do governo federal com publicidade institucional e afirma que os recursos deveriam ser destinados a áreas prioritárias. Ele afirma que a campanha oficial tem caráter político e não reflete a realidade da população.
0: Para Luiz Lima, as peças publicitárias divulgam informações enganosas sobre temas como segurança pública, combate ao feminicídio e economia. Ele também afirma que o aumento dos preços e a perda de poder de compra contradizem a mensagem divulgada pelo governo.
5: Votação.
1: Câmara aprovou o aumento do prazo de proteção de direitos sobre plantas desenvolvidas geneticamente. O repórter Antônio Vital acompanhou a votação.
5: O plenário da Câmara aprovou o projeto que amplia de 18 para 25 anos os direitos de propriedade sobre sementes e mudas desenvolvidas geneticamente de videiras, árvores frutíferas, árvores florestais, árvores e plantas ornamentais e cana-de-açúcar. A proposta altera a Lei de Proteção de Cultivares, que é o nome que se dá às variedades de plantas desenvolvidas ou selecionadas por meio de técnicas de melhoramento genético. Cultivares apresentam características como resistência a pragas, maior produtividade, adaptação ao clima ou sabor melhor, o que as diferenciam de outras plantas da mesma espécie. A proposta aprovada mantém o prazo de proteção dos direitos de cultivares das demais espécies vegetais em 15 anos. A legislação determina o pagamento de royalties pelos produtores às empresas que desenvolvem os cultivares. Prevê exceções, como no caso do produtor que reserva sementes para uso próprio sem fins comerciais, ou para o pequeno produtor que multiplica as sementes por conta própria e as troca com outros agricultores familiares. O projeto aprovado exclui os produtores de cana-de-açúcar que exploram área de até 150 hectares da obrigação de pagar os royalties. Exclui ainda os pequenos produtores de plantas ornamentais. O relator, deputado Arnaldo Jardim, do Cidadania de São Paulo, diz que as mudanças eliminam distorções que hoje afastam o investimento na produção de novos cultivares, como no caso de florestas de eucaliptos e pinos. Segundo ele, cultivares desse tipo demoram até 20 anos para serem desenvolvidos e o prazo menor de proteção dos direitos desestimula as empresas a desenvolverem novas espécies.
6: Cada vez que você faz o desenvolvimento de uma nova variedade, de um novo cultivar, você tem que ter investimentos em pesquisa. Então é normal que você cobre um royalties por aquilo que é a utilização dos novos cultivares. Qual era o grande desafio? Você ter um justo equilíbrio. Você não poderia ter um período dessa cobrança de royalties muito pequeno, porque não compensaria, e você não poderia ter também esse período muito extenso, porque você restringe o acesso a essas novas variedades.
5: O relator acatou o pedido de deputados do PSOL e do PT e excluiu do pagamento de royalties sobre cultivares os pequenos produtores de plantas ornamentais. Para o deputado Tarcísio Mota, do PSOL do Rio de Janeiro, a medida vai beneficiar mais de 800 mil pessoas. O projeto que amplia de 18 para 25 anos os direitos de propriedade sobre cultivares de videiras, árvores frutíferas, árvores florestais, árvores e plantas ornamentais e cana-de-açúcar, seguiu para análise do Senado. Da Rádio Câmara de Brasília, Antônio Vital.
7: Agricultura.
0: Sérgio Turra, do PP do Rio Grande do Sul, critica o anúncio de mais de R$500 milhões para o Plano Safra, afirmando que os produtores rurais endividados não conseguem acessar o crédito. Ele argumenta que a medida não atende esse público específico.
1: Sérgio Turra defende a proposta de securitização das dívidas rurais, afirmando que a medida é essencial para garantir a sobrevivência dos produtores e da economia gaúcha. Ele também não concorda com a classificação da proposta pelo governo como uma pauta bomba.
0: Santim Roveda, do União do Paraná, cobra mais apoio ao agronegócio e critica o corte de verbas para o Plano Safra. O congressista avalia que a redução das verbas para custeio e seguro rural vai deixar os produtores desprotegidos, especialmente diante de previsões climáticas severas.
1: Santim Roveda cita o Paraná como exemplo de logística, cooperativismo e exportações a ser implementado em outros estados, mas lamenta que o excesso de impostos federais tire a rentabilidade de quem trabalha e gera riqueza no campo e na cidade.
7: Economia.
0: Deputados concordam com representantes de micro e pequenas empresas sobre a atualização geral da tabela do Simples e não apenas dos limites do MEI. A reportagem é de Luiz Cláudio Canuto.
8: Representantes de micro e pequenas empresas criticaram o projeto do governo de atualização dos limites de faturamento do microempreendedor individual, o MEI, e cobraram uma atualização geral da tabela do Simples. A proposta do governo chegou recentemente à Câmara e se soma a outros mais de 30 projetos a respeito do tema. Pelo projeto do governo, o teto do MEI subiria dos atuais R$81 mil para R$110 mil em 2027 e R$140 mil em 2028. O projeto também permite que um MEI contrate até 2 empregados por um salário mínimo ou piso salarial da categoria. Na Câmara, o tema já é analisado por uma comissão especial, onde o relator, deputado Jorge Guetem, do Republicanos de Santa Catarina, defende uma revisão geral do Simples e não apenas do limite do MEI. O presidente da Frente Parlamentar Mista do Ambiente de Negócios, Mendonça Filho, do PL de Pernambuco, concorda com a atualização da tabela do Simples Nacional para micro e pequenas empresas. A defesa da correção foi reforçada também pela presidente da comissão especial sobre o tema, deputada Anne Ortiz, do PP do Rio Grande do Sul. Desde a última atualização dos limites, em 2018, a inflação acumulada pelo IPCA é de 55,4%.
7: Não por conta de um crescimento real, não por conta de um crescimento orgânico, mas sim por um achatamento do teto por conta dessa inflação acumulada.
8: Segundo o relator do projeto sobre o MEI, deputado Jorge Guetem, se o ajuste da tabela se limitar à faixa do microempreendedor, o risco será de distorção do Simples.
9: É uma conta simples fazer. Por que que eu vou estar numa alíquota maior ali como micro e pequena empresa de 180 mil se eu posso estar numa alíquota bem menor, né, que é o benefício que os MEIs têm? São contemplados, né? Então, elevando a 140.
8: Uma das ideias em debate prevê que o teto dos microempreendedores suba para 140 mil reais. Já o das microempresas subiria de 360 mil para 869 mil reais por ano. E o das empresas de pequeno porte passaria de 4,8 milhões de reais para 8,69 milhões de reais. Da Rádio Câmara de Brasília, Luiz Cláudio Canuto.
1: Maurício Marcon, do PL do Rio Grande do Sul, contesta os dados sobre o desemprego e a inflação anunciados pelo governo. Para ele, o discurso de crescimento econômico desconhece a realidade da população, que sofre com o aumento no preço dos alimentos e dos combustíveis.
0: Segundo a análise de Maurício Marcon, o cenário nacional é oposto ao anunciado, com um déficit acima de R$1 trilhão e com a dívida pública superando 80% do PIB, o que prejudica a criação de novas empresas, a geração de empregos e a produção nacional.
1: Doutor Fernando Máximo, do PL de Rondônia, celebra a aprovação pela Câmara de proposta de emenda à Constituição relatada por ele, que garante a imunidade tributária total para templos religiosos e suas entidades, como creches, asilos e orfanatos.
0: Doutor Fernando Máximo explica que a medida, agora sob análise do Senado, isenta de impostos a compra de bens e serviços, com os tributos pagos sendo devolvidos às entidades em 90 dias para reinvestimentos nas entidades de assistência social. Social filantrópicas.
10: Desenvolvimento regional.
1: Comissão especial aprova aumento de repasses para municípios e criação de fundos para Sul e Sudeste. A repórter Noelle Nobre tem os detalhes.
11: Uma comissão especial da Câmara dos Deputados aprovou uma proposta de emenda à Constituição que aumenta o Fundo de Participação dos Municípios, o FPM, e cria fundos específicos para o desenvolvimento das regiões Sul e Sudeste. O parecer aprovado é do deputado Arnaldo Jardim, do Cidadania de São Paulo. A medida eleva de 50 para 53% a parcela da arrecadação federal de impostos que deve ser dividida com estados e municípios. Isso garantirá às prefeituras uma quarta parcela extra de 1% do FPM a ser paga anualmente no mês de março. O relator, Arnaldo Jardim, acredita que os municípios hoje estão sobrecarregados.
12: A Constituição de 88 dá um sinal, mas a prática acabou se revelando ao contrário. Houve uma reconcentração de recursos na União. E isto não foi acompanhado da divisão de responsabilidades. Todas as novas políticas foram no sentido de repassar responsabilidades aos estados e municípios.
11: Além do reforço para as cidades, a proposta cria fundos constitucionais de financiamento para o Sul e o Sudeste, nos moldes do que já existe para o Norte, o Nordeste e o Centro-Oeste. Cada um desses novos fundos receberá 1% da arrecadação federal para financiar o setor produtivo local. Para evitar um choque nas contas públicas, a implementação será gradual, 0,5% em 2027 e o valor integral em 2028. A estimativa é que em 2028, cada novo fundo regional e o aumento do FPM representem separadamente um aporte de mais de 11 bilhões de reais. Agora, a proposta segue para o plenário da Câmara, como lembrou o presidente da comissão especial, deputado Cobalcini, do MDB de Santa Catarina.
13: A gente tem que agora agora fazer uma construção além daquela que nós construímos aqui na comissão especial, precisamos estender para o Brasil.
11: A proposta que aumenta os repasses para os municípios e cria fundos de desenvolvimento para as regiões Sul e Sudeste precisa ser votada em 2 turnos no plenário antes de seguir para a análise do Senado. Da Rádio Câmara de Brasília, Noelle Nobre.
10: Saúde.
0: Paulo Soares, do Podemos de São Paulo, faz um apelo pela continuidade dos atendimentos no Hospital e Maternidade São José, de Barra Bonita. Ele alerta que o fechamento do pronto atendimento da unidade pode sobrecarregar outros hospitais e comprometer a assistência na região.
1: Paulo Soares também defende a atualização da tabela do SUS e mais investimentos na rede pública de saúde. Segundo o parlamentar, o financiamento adequado é essencial para garantir o funcionamento dos hospitais filantrópicos e das Santas Casas.
10: Justiça.
0: Deputados aprovaram regime de urgência para o projeto que equipara o ódio às mulheres ao crime de racismo. O repórter Antônio Vital explica.
5: Depois de muito debate em plenário, a Câmara dos Deputados aprovou regime de urgência para o projeto já aprovado pelo Senado que prevê punições para práticas de misoginia, como é chamada a prática de ódio, desprezo ou preconceito contra as mulheres. O projeto inclui o crime de misoginia na mesma lei que já pune com pena de 2 a 5 anos de prisão sem direito à fiança, discriminação ou preconceito de raça, cor, etnia, religião ou procedência nacional. A coordenadora do grupo de trabalho que analisou a proposta, a deputada Tabata Amaral, do PSB de São Paulo, apresentou nova versão para o texto no início de junho, com alterações na proposta aprovada pelos senadores. Ela alterou principalmente a definição de misoginia. Tabata Amaral retirou os termos ódio e aversão previstos no projeto do Senado para caracterizar a misoginia. Na nova versão, misoginia é descrita como a prática, a indução ou a incitação de menosprezo ou discriminação contra a mulher, que promova violência, negue sua igualdade de direitos ou ofenda sua dignidade em razão da condição de mulher. O texto aprovado pelo grupo de trabalho também prevê que o juiz poderá suspender temporariamente conta ou perfil na internet que estimular violência contra a mulher. No plenário, o regime de urgência foi aprovado com 293 votos favoráveis e 158 contrários, depois de muita discussão. Deputados da Frente Parlamentar Evangélica manifestaram preocupação com a possibilidade de pregadores religiosos serem enquadrados no crime de misoginia. Outros deputados disseram que a definição do crime é vaga e pode motivar censura. Foi o que disse a deputada Júlia Zanatta, do PL de Santa Catarina.
14: Ainda temos termos muito vagos que deixam a critério do juiz e isso acaba numa perseguição. Me parece sim que é para perseguição religiosa, para calar opositores, mulher que é bandido na cadeia.
5: O texto do grupo de trabalho também aumenta as penas de calúnia, difamação e injúria quando praticados no contexto de violência familiar e dobra a pena para postagens com incentivo à violência contra a mulher quando praticados na internet com o fim de obter lucros. A deputada Tabata Amaral, coordenadora do grupo de trabalho, diz que está ouvindo liderança dos partidos para chegar a um texto de consenso. Ela defendeu punição para quem incentiva a violência contra a mulher.
14: A gente vê o número de homicídios no Brasil cair, mas o número de feminicídios aumenta. E nós precisamos dar uma resposta. E essa resposta passa por enfrentar grupos de ódio que estão se articulando, especialmente no submundo da internet. Grupos de ódio que entenderam que você incentivar o estupro, você incentivar a violência, você atacar uma mulher, infelizmente, é uma forma de ganhar dinheiro, é uma forma de viralizar, é uma forma de vender um curso.
5: Com o regime de urgência, o projeto que prevê pena de até 5 anos de prisão para quem praticar o crime de misoginia pode ser votado diretamente no plenário da Câmara sem passar pelas comissões permanentes da Casa. Da Rádio Câmara de Brasília, Antônio Vital.
10: Relações Exteriores.
1: Alencar Santana, do PT de São Paulo, critica a suposta submissão de políticos brasileiros a interesses estrangeiros, citando uma correspondência oficial de autoridade externa que trata da possibilidade de uma equipe de transição governamental brasileira ser colocada à disposição de outra nação.
0: Alencar Santana afirma que o documento menciona a entrega de riquezas estratégicas e de tecnologias como o PIX. Ele classifica e

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8: Aí, meu compadre. Vou falar pra ela agora. 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
1: O Brasil tem um grande desafio pela frente nesse domingo, às 17h, contra a Noruega, pelas oitavas de final da Copa do Mundo. Além da vaga nas quartas, a seleção tenta quebrar um tabu que já dura 24 anos. A última vitória do Brasil sobre a seleção europeia em um mata-mata de Copa foi na final de 2002, contra a Alemanha. De lá pra cá, a seleção acabou eliminada por França, Holanda, Alemanha, Bélgica e Croácia nas últimas 5 edições de Copa. Agora, sob o comando do italiano Carlo Ancelotti, a expectativa é de mudar essa história. O treinador destacou que a equipe evoluiu ao longo da competição e acredita que a solidez defensiva será fundamental para avançar. Mas Ancelotti também tem uma dor de cabeça. Com a lesão de Lucas Paquetá, o técnico estuda a melhor formação para enfrentar a Noruega. Danilo Santos aparece como favorito para assumir a vaga, mas nomes como Martinelli, Endrick, Fabinho e até Neymar também surgem como opções para o duelo decisivo que garante vaga entre as 8 melhores seleções da Copa.
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